Casa da 10 e 5, boa noite. É o nosso querido e apaixonante Clube dos Românticos, a nossa viagem pelo mundo musical, todas as noites, segunda a sexta-feira, começando às 21 horas, aqui na sua melhor, 96.9 Casa FM. A gente faz mais gostoso. Tem George Benson, Nothing Gonna Change My Love For You. Nada vai mudar o meu amor por você. Então receba aí, é de coração para coração. Boa noite.

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1: Boa noite, Valdir. Que Deus abençoe nosso final de segunda-feira. Graças a Deus, início de semana abençoado. Feriadinho vindo aí, né? Toca pra mim com o Fábio Júnior, Sem Limites pra Sonhar. Falou.

Maravilha, sensacional. No seu rádio, Julio Iglesias, Devaney, antes Dana Winner. Fábio Júnior, Sem Limites Pra Sonhar, e lá em cima, Carly Rae, No That Diferente. Só pra matar a saudade. Caçula 10h28.

0: Clube dos Românticos, a gente faz mais gostoso. Tem mensagem chegando por aqui, Valdir. Mensagem, Maria, boa noite.
1: Gostaria de ouvir também com o Hit, Menina Veneno, falou?
0: Tá bom, obrigado, boa noite, pediu, ouviu.

simplesmente magnífica, Elton John, The One, e antes ouvimos Dolly Parton, When, Just When I Need You Most, Diego Boneta, Acho Que Me Ouvides, e Bryan Adams, Please Give Me For Me. Please Forgive Me, por favor, me desculpe. Eu sou da 10h53.

Clube dos Românticos. Aqui a gente faz mais gostoso. Noite linda, abençoada, segunda-feira, 1 de junho de 2026. Eu sou Valdir Moreira, muito prazer. Obrigado a você pela sua audiência, pela sua companhia. Temperatura nesse momento aqui na Morada da Capivara, marcando 19 graus. Pra mim tá frio, viu? Como é que você tá? Tudo bem? Mande mensagem aqui no nosso WhatsApp, 9149-828267. 9149-828267. Indique a sua, manda para quem você quiser, oferece para quem você gosta, ou simplesmente só para curtir, viajar no tempo e matar a saudade. E agora tem Henrique Igreja, Esperança.

canta demais. Um country romântico no seu rádio. George Strait, Check Your Snow. Fafá de Belém, Coração do Agreste. E lá em cima, Erasmo Carlos, Minha Superstar.

Clube dos Românticos, a gente faz mais gostoso. 11:11, boa noite. Segue a nossa viagem pelo mundo musical até a zero hora, até a meia-noite. Noite já começando a esfriar em Três Lagoas, 19 graus aqui na Morada da Capivara. E a gente segue até a meia-noite, mas antes mandar um boa noite aqui todo especial para o nosso amigo Anailton Basto, o rebelde do volante. Forte abraço.

abraço, amigão. Bom trabalho pra você. Boa semana e bora curtir música boa. Eric Clapton, Wonderful Tonight. Noite maravilhosa.

0: Sensacional, música apaixonante aqui no Clube dos Românticos. É o cantor Lobo, Eat Love You Want Me, só pra viajar no tempo e matar a saudade. Cápsula 11:32.
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0: Clube dos Românticos, a gente faz mais gostoso. Cápsula FM 96.9, sintoniza aí e vamos viajar rumo ao planeta coração, ao mundo das emoções. Agora tem James Taylor, Handyman.

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1: Cacila, 11h55, caros amigos, é o final de mais um programa Clube dos Românticos. A gente vai ficando por aqui, mas eu prometo voltar amanhã, já na terça-feira, tá bom? Obrigado a você pela sua audiência, pela sua companhia. Tenha você uma ótima noite, tudo de bom para você. Dois abraços, até amanhã, tchau, tchau. Para fechar a noite, tem Joy Dassin, Se Você Não Existisse.

0: Mais de 169 mil contribuintes de Mato Grosso do Sul ainda não enviaram a declaração do Imposto de Renda à Receita Federal. O prazo para entrega termina nesta sexta-feira, às 23 horas e 59 minutos, no horário de Brasília. Em Três Lagoas, cerca de 32,5 mil contribuintes já acertaram as contas com o fisco. A previsão é que sejam entregues aproximadamente 40 mil declarações até o fim do prazo. Quem perder o período estará sujeito a multa mínima de R$ 165,74, podendo chegar até 20% do imposto devido, além da incidência de juros. Devem declarar o imposto de renda os contribuintes que receberam rendimentos tributáveis acima de R$ 35.584 em 2025. Também estão obrigadas pessoas com receita rural, operações em bolsa de valores, rendimentos isentos acima do limite estabelecido e patrimônio elevado. Neste ano, a Receita ampliou as informações disponíveis na declaração pré-preenchida e também incluiu a opção de nome social no sistema. Outro destaque é a possibilidade de destinar parte do imposto devido para fundos sociais sem custo adicional ao contribuinte. O primeiro lote de restituição também será pago no dia 29 de maio. Entre os grupos prioritários estão idosos, pessoas com deficiência, contribuintes com doenças graves e professores. 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

0: As obras de ampliação do sistema de esgotamento sanitário de Três Lagoas seguem avançando por meio de investimentos da Cinesul dentro do programa MS Pantanal. Entre os principais projetos estão a construção da ETE Souza Dias, no Distrito Industrial, e da Estação de Tratamento da Quarta Lagoa, responsável pelo transporte de esgoto até a nova estação. A estação de tratamento elevatória já alcançou cerca de 90% da execução e terá capacidade para tratar até 100 litros de esgoto por segundo, com investimento superior a 16 milhões de reais. Já a elevatória, que deve ser concluída no primeiro semestre do ano que vem, recebe investimentos de mais de 10,3 milhões e contará com aproximadamente 7,5 quilômetros de linha de recalque. Segundo a Cinesul, as obras serão fundamentais para atender a expansão urbana da região da Urias Ribeiro, Bela Vista e novos loteamentos da cidade, além de fortalecer o processo de universalização do saneamento básico em Três Lagoas. 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

0: você viu só? 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
1: Coisa boa demais, ótimo dia pra você. Maravilhosa e abençoada terça-feira, hein? É só você participar com a gente, é só você interagir. A gente deseja pra você aquela terça-feira abençoada, hein? Hora de moda. Esse é o nosso Acorda MS, Acorda Três Lagoas, e não perde a hora não, hein? 5:05, ótimo dia pra você, maravilhosa terça-feira. Deus abençoe seu dia, né? Onde quer que você esteja, receba o nosso abraço, o nosso carinho nessa terça-feira abençoada, hein? É só você participar com a gente por aqui também, pessoal que tá na rodagem aí, ó. Vamos dar um bom dia também ao nosso amigo Éder Nogueira, já chegando com a gente por aqui também. Alô, Éder! Um abração carinhosamente pra você, valeu, meu irmãozinho! Ótimo dia, bom dia, bom dia! Obrigadão pelo carinho da audiência também. Como é que tá as coisas aí? Tá no carregamento, tá na descarga? Pessoal lá do Puxa do Suco do Pica-Pau tá na audiência com a gente, pessoal da CJR lá, hein? Éder Nogueira, toda a galera da CJR, pessoal do Suco do Pica-Pau, Deus abençoe o dia de cada um de vocês, hein? Bom trabalho, hein? E tá lá na boleia, ó, tá soltando a boleia, vambora! Coisa boa demais, né? Que Deus abençoe a jornada de vocês aí, valeu, meu irmãozinho! Deus abençoe, Deus dê um dia maravilhoso, né? Hoje é dia 2 do mês de junho de 2026. Agora a gente tá aqui, ó, até 6:30 da manhã pra tocar as melhores e com certeza mandar aquele bom dia a cada um de vocês que tá na audiência com a gente também, viu? O Éder disse que vai sair já já e vai tomar um querosene, ó. Isso eu acredito, viu? Ele nele eu acredito mesmo, hein? Você tá doido? Coisa boa demais, olha só, o Jurandir também já está com a gente por aqui. Um dia abençoado pra você, valeu, meu irmãozinho. Obrigado pelo carinho da audiência também, viu? Olha só a Marcinha, já mandou a foto do cafezinho, ó. Aí, Marcinha, bom dia pra você, obrigado, viu? Coisa boa demais, hein? 5:07 agora, 5:07. Receba e o nosso abraço, o nosso carinho. Vambora de moda. As melhores modas sertanejas pra você a partir de agora.
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0: Eita, coisa boa demais. Tá aí, ó, toda essa galera que tá na audiência. Só você participar com a gente por aqui também através do nosso WhatsApp, hein? Anota aí, ó, 679-9149-8282. Aqui, ó, até 6:30 da manhã tem Acorda MS, Acorda Três Lagoas. Um abração especial também ao nosso amigo Paulinho, tá bem? Alô, Paulinho, forte abraço pra você, valeu, meu irmãozinho.
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0: Eita, essa moda é boa, hein?
3: Não estou nada bem.
0: Sensacional.

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Sabor demais, essa é nossa 96 Caçula FM. Cadê essa galera que tá com a gente por aqui? Cadê o cafezinho, hein? Olha só, o Roberto Leite já mandou a foto aqui pra nós, mandou o vídeo, né, na verdade, né? É, tirando o leitinho, tá colocando o seu leitinho já no pé do Eito, já, ó. É, já vai engolir esse leite aí, viu? Tomara que dá uma dor de

barriga, não sei, viu? Só fica atiçando a gente aqui, ó. Você tá doido, boiadeiro. Mas é bom demais, ó. 5:19, 5:19. Manda um abraço especial também ao nosso amigo Marcinho também, né, Marcinho? Ótimo dia pra você. Valeu, meu irmão. Obrigado pelo carinho da audiência também tá com a gente por aqui, ó. Receba aí o nosso abraço, o nosso carinho. E a gente só tem que agradecer vocês aí pelo carinho da audiência sempre, né? Também nossa amiga Maria também já está com a gente por aqui. Maria de Fátima, né? Maria de Fátima, bom dia pra você. Brigadão, viu? Fica bem à vontade. É, ela pede moda aí de Chitãozinho e Chororô. E a gente vai colocar já na agulha pra você a partir de agora, viu? Olha só, a Verinha também já está com a gente. A Verinha pede também Léo Canhoto e Robertinho. Vamos ajeitar a moda pra você também. Valeu, obrigado, hein? É só você acordar cedo, é só você sintonizar. A nossa 96 Caçula FM, você pode pedir só moda, né? Manda beijo, manda abraço, manda aquele bom dia especial pra quem você quiser. Fica bem à vontade, hein? Daniel Santos junto com você, só tocando as melhores. 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Eita, Chitãozinho e Chororó, essa moda é linda, né? Terra tombada, hora de moda boa! Bora, bora, bora, Marcinho! Sabor demais a galera que tá na audiência com a gente, né? Sensacional, hein?

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3: Acorda MS, acorda Três Lagoas e não perde a hora não, hein? 5:42, agora 5:42. Ótimo dia pra você, obrigado pelo carinho. Deixa eu ver também a Mariana, hein? A Mariana já está com a gente também, obrigado pelo carinho. Ela pede moda aí, ó, de João Paulo e Daniel, né? Vamos tocar moda pra você também com todo carinho, viu? Acorda MS, acorda Três Lagoas. Olha só, deixa eu ver quem tá participando com a gente por aqui também, tá, o Matheus. Alô, Matheus, como é que você tá? Tá belezinha? Bom trabalho pra você também, ó. Matheus tá com a gente também, tá lá na bolé do Cargueiro, hein, ó. Ótimo dia pra você, valeu, meu irmãozinho. Mandou tá a fotinha aqui, ó, dentro do bodem da boleia. E toda essa galera que tá aí, ó, trabalhando. Receba também o nosso abraço, o nosso carinho. Obrigado pelo carinho da audiência, viu? Já mandar um bom dia também lá pra Maria Cirlei. Também um ótimo dia pra você. Já mandou também a foto do cafezinho. Bom dia, bom dia. Meu amigo Freitas, motorista, já tem a participação dele com a gente por aqui também, né? Abaixando o áudio dele. E a gente vai agradecer pelo carinho da audiência desde já, viu? Também deixa eu mandar também um abração especial também lá pra Edneia, hein? Alô, Edneia, bom dia, bom dia.

ótima terça-feira pra você. Obrigado pelo carinho da audiência também, viu? Já já tem também a participação lá da Tânia. E a gente vai tocando por aqui as melhores modas, hein? 5 horas e 42, agora 5 e 42. Acorda, MS, acorda Três Lagoas. Já tem aí, ó, seu Roberto chegando aqui na nossa 96 Castelo FM. Aquele cafezinho abençoado, hein? Mas esqueci o café hoje não, hein, seu Roberto?

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2: Eita coisa boa demais, Acorda MS. Acorda Três Lagoas e não perde a hora não, hein? Agora 6 horas e 11 minutos. Ótimo dia pra você, maravilhosa, abençoada terça-feira, hein? Olha só, tem participação com a gente por aqui também. Fala com nós.
3: Bom dia, bom dia, bom dia. Bora, cowboy, bora, cowboy. Bora levantar. Boa terça-feira pra todos nós. Aqui é o Freitas, motorista da lavanderia. Tamo junto.
2: É nóis, ótimo dia pra você. Valeu, Freitas. Bom dia, uma abençoada terça-feira. Bom trabalho pra vocês aí também. Obrigado pelo carinho da audiência aí. Olha só, tem mais participação da galera que tá na rodagem, viu, ó.
4: Ô, meu jovem. Oi. Ótimo dia, bom um dia. Braço bacanizado.
2: Opa.
4: Ô, toca um modão pra nós aí. É. Se tô em chororó, fio de cabelo comprido.
2: Eita, é sensacional, hein?
4: Mandar pra toda a galera que vai ouvindo aí, ó. A rádio aí, o pessoal da JCL, é. Papel Pesado, o Slay.
2: Grande Slay.
4: Oi, tchê!
2: Mas não é perigoso.
4: Não é perigoso. É, né, né.
2: Esse é o Lindo Cowboy da JCL. Receba aí, ó, nosso abraço, nosso carinho. Um dia abençoado pra vocês aí, bom final de jornada também, né? Pessoal que tá trabalhando, pessoal do Puxa do Papel Pesado, hein? Pessoal lá da JSL, abração carinhosamente pra vocês todos aí. Obrigado pelo carinho da audiência também, viu? Grande Olintão, hein? O cowboy da JSL com a gente por aqui também. Vambora, hein? Olha só, a Vivi Lima lá do Jardim Alvorada também tá participando com a gente por aqui. Tá oferecendo também a programação aí pros seus filhos Carol, Gabriel, pra sua amiga Léo, pra Fátima, Gwene, pra Idene, o esposo da Idene, pro Marquinhos. Abençoada terça-feira pra vocês aí também. Obrigado pelo carinho da audiência, hein? E tem mais participação, solta.
5: Daniel, bom dia, tudo bem?
2: Tudo jóia.
5: Ofereci a programação pra minha mamãe Alete, pra Nice, um abraço.
2: Beleza, valeu, hein, Eliette, com a gente por aqui também. Bom dia, Leonilci. Leonilci também tá com a gente também, um dia abençoado pra você. Cadê o cafezinho, hein? Ei, a Nilce também sempre junto com a gente também, ó, né, se, no nosso Acorda MS, Acorda MS, Acorda Três Lagoas. Alexandre Garcia, nosso amigo popular Cavalgada, coisa boa demais, gente, ó, quero aqui agradecer também a todo o pessoal lá do Sucata do Miranda, hein. 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Isso, Carta do Miranda tá com a gente por aqui também, 6h12 agora. 6h14? 6h14 agora. Já tem o Jornal da Caçula com Rafael Oliveira, hein? Pra você já, ó, ficar bem informado também, né? Eita, coisa boa demais. Olha só, tem mais participação. A Etivalda também tá com a gente por aqui. Alô, Etivalda. Bom dia, bom dia. Marilza Lopes também com a gente, né, Marilza? Ótimo dia pra vocês aí. Obrigadão pelo carinho. Vambora de moda. Pessoal participa, pessoal, ó. Pede modão e nós ajeita modão.
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0: E só tem as melhores, só tem as melhores, acorde-me. 6:15 agora nessa terça-feira abençoada, hein? Acorda!
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0: 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Essa moda é um hino nacional, hein, ó.

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1: Olá, Três Lagoas, muito bom dia. Agora são 6 horas e 34 minutos, 6h34. Hoje é terça-feira, dia 2 de junho do ano de 2026. Eu sou Rafael Oliveira e este é o seu Jornal da Caçula. Você confere comigo agora o que é notícia nesta edição. Governo prepara decreto para enfrentar riscos de super El Niño em Mato Grosso do Sul. Chikungunya já soma 12 mil casos e 21 mortes em Mato Grosso do Sul. Atendimentos odontológicos especializados são transferidos temporariamente para EMS em Três Lagoas. E município gera 92 empregos com carteira assinada em abril e figura entre os destaques de Mato Grosso do Sul. E hoje na nossa sala de visitas nós vamos receber a jornalista Ana Maria Barbosa. Ela vem falar com a gente sobre literatura, sobre livros. Ela que foi representar Três Lagoas na Bienal do Livro em São Paulo vai estar com a gente aqui ao vivo falando sobre sua carreira. Essas e outras notícias você acompanha a partir de agora, aqui no seu Jornal da Caçula.
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1: 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Por lá você sabe de tudo o que acontece em Três Lagoas e em nossa região primeiro. Lá também tem o nosso WhatsApp, 679-9149-8282, 99149-8282. E lembrando que todo o conteúdo já está disponível para você acompanhar nas nossas redes sociais. Participe com a gente, vem com o Jornal da Caçula com muita informação nesta terça-feira. O Jornal da Caçula é uma produção do nosso departamento de jornalismo e a direção geral é dela, Toninha Campos. Daqui a pouco tem pedido de ajuda, daqui a pouquinho tem informação importante para você e muito do que vai acontecer nessa terça-feira em Três Lagoas e nossa região. Começamos o mês, né? Começamos já junho aí com muitas notícias e já iniciando a edição de hoje do Jornal da Caçula, trazendo para você informação da noite de ontem, pois iniciamos trazendo em relação aí ao caso daquele assalto àquela lanchonete aqui em Três Lagoas no último sábado. Você se recorda o que aconteceu? Dois indivíduos armados invadiram essa lanchonete aqui em Três Lagoas no último sábado no Jardim Glória e levaram aí cerca de R$1.000 deste estabelecimento. Esta ação, inclusive, foi registrada pelas câmeras de segurança do comércio, chocou a população de Três Lagoas.

Alagoas, principalmente aí pelo modo, né, em que o crime foi praticado aqui em Três Lagoas. E a informação que iniciamos a edição de hoje do Jornal da Caçula é que numa ação aí efetiva da Polícia Militar, GETAM, Força Tática aqui de Três Lagoas, prendeu aí os envolvidos e um deles acabou morrendo em confronto. Foram três envolvidos e um deles acabou morrendo em confronto com a polícia. Trata-se aí de Kaique Yuko Vieira Furuya. Kaique Yuko Ferreira, aliás, Vieira Furuya. Esse que seria aí de Pereira Barreto, aqui no interior de São Paulo, na estância turística de Pereira Barreto, acabou falecendo aí, acabou morrendo nesse confronto com a Polícia Militar durante aí a noite de ontem. Nós vamos trazendo as informações para você, porque isso aconteceu nessa ação, o pessoal da GETAM, Força Tática, além também das equipes aí de investigação da Polícia Militar, onde aí os envolvidos neste assalto no último sábado acabaram aí sendo dois presos e um, obviamente, aí acabou morrendo após confronto. E as equipes da Força Tática da GETAM, Grupamento Especial Tático de Motos, intensificaram as buscas após esse caso que aconteceu no último sábado. E inclusive aí, os suspeitos, né, nós falamos até que o automóvel teria sido usado aí durante o crime, né, ele foi localizado posteriormente e com base em levantamento, né, os trabalhos de inteligência, o automóvel foi localizado. E durante a abordagem, conforme informações da polícia, esse investigado, no caso aí quem acompanha a gente na TV Web tá vendo aí a imagem dele, o Kaique Yuko Vieira Furuya, ele teria aí sacado uma arma contra a guarnição e apontado diante aí em direção dos militares. E claro, aí para revidar a injusta agressão, né, e a possibilidade dele tentar ferir a equipe, foi necessário aí a neutralização dele. Foi feito aí um disparo para desarmá-lo, onde ele foi atingido e acabou falecendo após chegar aí na unidade de saúde, no caso, Hospital Auxiliadora. O Kaique, né, novamente eu não vou repetir o nome dele, o Kaique Yuko Vieira Furuya, ele era de Pereira Barreto, aqui em São Paulo, e era apontado aí, né, como inclusive integrante de uma facção criminosa aqui, é, bem conhecida do nosso país. E os outros dois indivíduos, eles foram também detidos sem aí apresentar qualquer tipo de resistência. Foram detidos em caminhada de parque aqui de Três Lagoas, ficando à disposição da justiça. E onde apontam aí que esses também seriam os responsáveis aí por esse assalto a essa lanchonete. E o caso continua sendo apurado. Foi apreendido drogas também, outros tipos de entorpecentes, armas também apreendidos. E após a investigação sobre o roubo, também serão analisadas, né, as circunstâncias da intervenção que resultou principalmente aí, é, na morte, né, do indivíduo aí, né, durante a ação, né, já que ele tentou revidar a ação da equipe policial. Então, mais obviamente, os procedimentos de prática serão realizados ali pela Polícia Militar. Então, obviamente, aí, esse indivíduo, eu repeti o nome dele para você que está nos acompanhando, o Kaique Yuko Vieira Furuya. Ele que era de Pereira Barreto, aqui no estado de São Paulo, no interior de São Paulo, ele acabou aí, é, morrendo ao chegar, né, no pronto-socorro do Hospital Auxiliadora após aí esse confronto, né? Ele teria aí tentado revidar a ação policial, chegou a apontar a arma para a equipe diante da possibilidade, né, de resguardar a integridade da guarnição, principalmente aí de evitar um mal maior. Ele acabou, obviamente, aí, é, sendo desarmado. Foi necessário aí ao uso, né, da força, principalmente moderada, para que ele pudesse ser desarmado. E nisso aí ele acabou falecendo, né, acabou morrendo ao chegar aí no pronto-socorro do Hospital Auxiliar.

0: e também da equipe da Getan, Grupamento Especial Tático de Motos aqui de Três Lagoas, junto com a equipe aí da Força Tática. 6 horas e 42 minutos, 6h42, vamos continuando com informações, continuando com mais notícias para você que está nos acompanhando. E vamos falar agora de empregos. Vamos mudar um pouquinho de assunto, porque Três Lagoas encerrou o mês de abril com um saldo positivo de 92 empregos formais, segundo dados do novo CAGED, o novo Cadastro Geral de Empregados e Desempregados, divulgados pelo Ministério do Trabalho e Emprego. Durante o período, foram registrados 2.737 contratações e 2.645 desligamentos, isso aqui em Três Lagoas. A construção civil foi o setor que mais impulsionou a geração de empregos, um saldo positivo de 79 vagas, seguido pelo comércio, que criou 62 novos postos. Juntos, os dois segmentos foram responsáveis aí pelo desempenho positivo do mercado de trabalho. Alguns setores apresentaram retração, no caso aí a indústria fechou o mês com saldo negativo de 24 vagas, enquanto os serviços registraram a redução de 17 postos de trabalho. Já a agropecuária teve queda de 8 empregos formais, isso aqui em Três Lagoas. Já no cenário estadual, Mato Grosso do Sul acumula saldo positivo de 14.527 empregos formais nos 4 primeiros meses do ano. Foram aí 4.235 vagas criadas em janeiro, 6.423 em fevereiro, 3.466 em março e mais 583 no mês de abril. No total de postos, 518 foram ocupados por mulheres e 65 por homens. O setor de serviços liderou as contratações, com 813 vagas, seguidas pela indústria, que criou 180 postos de trabalho. E Três Lagoas está entre os municípios aí que estão nas melhores colocações do ranking, em sétima posição. E ficamos atrás somente de Inocência, que liderou aí com saldo de 232 vagas, seguida por Chapadão do Sul, Naviraí, Vicentina, Sidrolândia e Água Clara, aqui no leste do estado. Na sequência aparecem Dourados, Angélica e Corumbá. Em nível nacional, o Brasil registrou a criação de mais de 85 mil empregos aí com carteira assinada durante o mês de abril. Número positivo, né? Número bem positivo em relação ao último período agora em 2026. Agora faltando 15 minutos para 7 em Três Lagoas, 15 para 7, nós vamos para o nosso primeiro intervalo comercial e na sequência vamos trazendo para você. Ontem, né, aconteceu inclusive aí a solenidade de homenagens, né, aos militares, aos policiais militares com maior tempo de serviço aqui em Três Lagoas, na Câmara Municipal. E eu conversei aí com três grandes nomes da Polícia Militar após o evento, né, uma reportagem para a Rádio Caçula, com o Coronel Ormai, que é do CPA2, também aí com o comandante do 2º VPM, nosso amigo Tenente Coronel Moreira, e com a subcomandante da Polícia Militar de Mato Grosso do Sul, representando o Coronel Renato dos Anjos Garnes, a Coronel Neide Centurião. Nós falamos com eles aí sobre este evento, principalmente sobre a Polícia Militar aqui de nossa região. Pausa rápida no Jornal da Caçula, nós voltamos em instantes. Até já.
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3: Já estamos de volta, agora são 6 horas e 48 minutos, 6 e 48 em Três Lagoas, já estamos de volta e vamos direto com informação, vamos direto com notícia, porque ontem, né, aconteceu aqui na Câmara Municipal de Três Lagoas uma solenidade que contou com a presença aí da subcomandante da Polícia Militar de Mato Grosso do Sul, nossa amiga Coronel Neide Centurião, que promoveu uma homenagem aí com a entrega de medalhas àqueles que têm aí o maior tempo de serviço, 10, 20, 30 anos aí de Polícia Militar em Mato Grosso do Sul. E nós, após aí o evento, eu e o nosso amigo Neto Júnior, conversamos aí com o comandante do 2º BPM, o nosso amigo Tenente Coronel Moreira, conversamos com o comandante do CPA2, faz tempo que ele não aparecia aqui também, nosso amigo Coronel Ormai, que inclusive fez aniversário ontem. Parabéns, Ormai, felicidades aí, muitos anos de vida, parabéns atrasado, né? Nosso amigo Mauro Ormai, comandante aí do CPA2, e também com a comandante aí, a Coronel Neide, que esteve também nesse evento. Nós conversamos com os três e falamos sobre a solenidade, principalmente aí sobre o trabalho e principalmente em relação à Polícia Militar em Mato Grosso do Sul. E um detalhe, né? O Tenente Coronel Moreira foi homenageado também porque ele completou aí 20 anos de serviços prestados à Polícia Militar de Mato Grosso do Sul e nós sabemos aí a competência, principalmente o trabalho realizado pelo nosso amigo Moreira aqui em Três Lagoas. Então vamos conferir essa reportagem aí, muito bacana, reportagem especial. Eles conversaram com a gente lá no plenário da Câmara, logo após o evento, aqui pela Caçula FM. Vamos acompanhar.
4: Ter dois nomes da Polícia Militar aqui de Mato Grosso do Sul ao nosso lado, o comandante do 2º BPM, Tenente Coronel Moreira, e ao lado dele também a comandante, a subcomandante do 2º aqui da Polícia Militar de Mato Grosso do Sul, a Coronel Neide. Coronel Neide, primeiramente vou começar com a senhora, como convidada, representando o Coronel Renato. Estar em Três Lagoas, sempre importante, a senhora praticamente é da casa, mas uma homenagem como essa, reconhecendo pessoas que fazem parte da Polícia Militar, como no caso do Moreira, como no caso do Ormai.
5: Olha, é uma grande alegria estar aqui com esse efetivo. Como puderam ver, foram vários policiais militares sendo agraciados hoje e representando aqui hoje o Coronel Moreira. São profissionais de mais alta qualidade, de compromisso, responsabilidade com a Polícia Militar e principalmente com a população. Então, representar o comandante-geral e aqui hoje, inclusive o nosso governador que assinou todas essas portarias de medalha, é de fato reconhecer não só a Polícia Militar, mas a sociedade de Três Lagoas que nos ajuda todos os dias para mantermos a segurança aqui desse município. Então, é um momento de agradecimento, é um momento de festa, mas também um momento de reafirmar compromisso.
4: O prefeito Cassiano Maia, ele citou no discurso dele, na reunião sua com eles, de integração, integrar os poderes. Exato. Isso é importante, estar junto, tanto o 2º BPM, tanto o CPA2 representado pelo Ormai, mas também o Executivo, o Legislativo, visando essa segurança à população e principalmente os resultados que nós tivemos recentemente aqui em nosso estado?
5: Com certeza, a integração entre os poderes é fundamental. Para que traga, no caso aqui da Câmara. A Câmara é a voz do povo, traz a necessidade, traz realmente o sentimento do cidadão de Três Lagoas. A prefeitura traz o que tem de execução de objetivos, de políticas públicas, e a gente também se insere nesses programas

0: trazendo sim a melhoria da atividade, uma inserção de fato. Vocês devem ter percebido em Três Lagoas uma polícia mais participativa, uma polícia mais junto, mais próxima ao cidadão, às autoridades, em todos os eventos, a PM fazendo ali a sua, marcando a sua presença. Então, é por isso que é necessário a integração. Nós tivemos aqui hoje a doação de 1 milhão do duodécimo da Câmara de Vereadores para que seja empregado no 2º Batalhão. Então, isso é uma demonstração realmente de compromisso, tanto da Câmara quanto do Executivo, com a segurança pública e especificamente desse, mandando recursos para a Polícia Militar.
1: Precisamos falar também dos dois nomes que estão ao lado da senhora, que é o Ormai e também o Moreira. No caso, comandantes que foram aí do 2º BPM, Moreira atual e o Ormai ex-comandante. Dois nomes que fizeram história e que estão deixando aí também um legado na segurança de Três Lagoas. O que representa o trabalho de cada um, claro, hoje em sua função? O Ormai, no CPA2, representando uma região que é o leste de Mato Grosso do Sul, e o Moreira comandando uma região tão importante, tão necessária como Três Lagoas.
0: Bom, vamos começar pelo Ormai. Essa região leste tão importante no crescimento que tem acontecido em nosso estado, o envolvimento empresarial, o envolvimento com as usinas, com as fazendas, com a gestão de vários municípios, acaba que tem macro decisões a serem tomadas e que o Ormai é esse gestor aqui na região. Então, dizer para vocês que com a gestão desse profissional, nós temos a certeza de uma polícia participativa, de uma polícia envolvida socialmente com todos os municípios que compõem aqui essa região do CPA2. Enfim, é o grande mestre com a batuta na mão, gerenciando todos esses comandos e os policiais militares aqui desses municípios. Quanto a Moreira, é um menino novo, inteligente, técnico, profissional, responsável, com um envolvimento social muito intenso, acaba trazendo novidades, trazendo uma gestão diferenciada para Três Lagoas, fazendo de fato essa inserção da Polícia Militar junto aos demais órgãos e angariando todo esse conhecimento e essa participação de todos para uma Polícia Militar mais comunitária, uma Polícia Militar mais dedicada realmente a atender o cidadão.
1: Muito importante. Vou aproveitar e falar também com eles, né? Que são importantes. Começar também com o Tenente Coronel Moreira, comandante do 2º BPM de Três Lagoas. Comandante, primeiramente, parabéns pelos 20 anos na corporação. Nós sabemos da importância do seu trabalho, principalmente para Três Lagoas e para toda a nossa região. Mas vamos falar principalmente do seu trabalho, principalmente do que é esses 20 anos, o que representa para o senhor essa cerimônia, e principalmente estar há tanto tempo na corporação e ser reconhecido dessa maneira como foi no dia de hoje.
2: Bom, para mim é difícil hoje eu separar a minha vida privada da minha vida institucional. Eu faço parte da história da Polícia Militar e a Polícia Militar é a minha história. Então, a gente sempre fala que a Polícia Militar é a nossa segunda família, mas a gente também acaba misturando essa questão de família. Porque a família é que nos dá base para tudo, mas a Polícia Militar representa tudo na minha vida, porque é dela que eu tiro o sustento da minha família. Então, o mínimo que eu tenho que fazer é me dedicar ao máximo à minha instituição para que eu consiga levar de uma maneira mais eficiente todo um serviço, toda uma estrutura, toda uma política de comando que os meus comandantes, Coronel Neide, juntamente com o Coronel Renato, cria estrategicamente, que passa em nível tático, que é o CPA2, e quando chega aqui eu consigo desenvolver essa política dentro do nível operacional da nossa instituição. Então, para mim, é isso. 20 anos de serviço, eu passei por esse ciclo, como eu disse na minha fala anterior. Quando a gente começa um ciclo, nós só temos expectativas, mas quando a gente finaliza o ciclo, a gente vê que nossa história ela foi imensa e que a nossa trajetória foi positiva. Mas ela só foi positiva porque a minha Polícia Militar dá muito para mim. Então, o mínimo que eu tenho que fazer é retribuir e se dar o meu melhor para a minha instituição, para a gente consiga levar segurança pública, levar ordem pública para a sociedade sul-mato-grossense e atualmente aqui em Três Lagoas.
1: Qual é o legado que o senhor pretende deixar à frente do segundo BPM, comandante?
2: Meu legado, na verdade, não é um... Eu não costumo deixar que eu deixo legado, mas eu deixo integrações. Eu tento potencializar em cada um o que há de melhor no policial militar que é subordinado da minha função. Não a mim, mas da minha função. Então, eu tento potencializar tudo, eu tento otimizar nossos esforços para que a gente consiga trazer segurança pública e tudo que for melhor para o policial. Como, por exemplo, esse R$1 milhão que a polícia Militar receberá da Câmara Municipal e do Executivo, do Prefeito Municipal. Esse fortalecimento da nossa instituição inicia com fortalecimento, com conforto, com a qualidade de trabalho do policial militar. Então, o policial militar forte é uma instituição forte. Então, eu não quero deixar nenhum legado. Eu quero deixar esforço e trabalho e suor aqui em Três Lagoas.
1: Muito importante. Falar também agora com o coronel Ormai. Ormai, que é do CPA2, que é uma região maior do que Três Lagoas. São diversos municípios, cada um de um jeito diferente, mas o senhor tem uma base estabelecida aqui no município. Primeiramente, o que representa aí esse evento, esse reconhecimento, principalmente ao senhor também, que foi reconhecido pelo seu trabalho aqui na Polícia Militar de Mato Grosso do Sul?
3: Bom dia a todos da Rádio Caçula. É um reconhecimento formal que nós temos, né, a todos os nossos policiais, que hoje eles são merecidos essa honraria que eles estão recebendo, sim, por causa dos seus esforços. Como eu disse antes, são policiais honrados, dedicados, né, que todos os dias estão na labuta, trabalhando, e é reconhecido pela nossa comandante-geral, pelo governo do Estado, né, que também deposita em nós a confiança de estarmos aqui na região da Costa Leste, representando o nosso comandante-geral em todas as decisões. Né? Então é um fator assim, positivo, que vem só aumentar para toda a sociedade da Costa Leste, de Três Lagoas e tudo mais.
1: Ormai, assim como eu perguntei também para o Moreira, acho que é importante perguntar para você. Você que já esteve no comando do 2º BPM e agora também está no CPA2. Qual é o legado que o coronel Ormai quer deixar na corporação, na Polícia Militar, principalmente no comando do CPA2 aqui no nosso leste do estado?
3: O nosso legado é que nós tenhamos uma tropa coesa, uma tropa disciplinada, né? Cheio de vontade de atender o nosso público e, ao mesmo tempo, atender os seus familiares também, para que eles também possam entender o verdadeiro objetivo nosso da Polícia Militar. Então, meu legado é que eles sejam assim, excelentes policiais, que representem a sociedade sul-mato-grossense e representem também a Polícia Militar, porque é uma vida inteira dentro da farda. A farda passa a ser já uma pele para nós, né? Então, nós temos uma vida inteira dentro da farda e junto com nossos familiares também. Então, o legado que eu deixo é que os nossos policiais sejam disciplinados, sigam o caminho certo, o caminho da justiça, da lei, né, a conduta reta. Isso que eu deixo como legado para eles.
1: Muito importante. Muito obrigado por terem falado conosco. Parabenizar o trabalho de cada um, porque é importante. E sem os senhores, acho que a Polícia Militar de Mato Grosso do Sul não seria a mesma. Como vocês viram, coronel Ormai, Tenente Coronel Moreira e também a Coronel Neide, aqui nesse evento, aqui na Câmara Entre as Lagoas. Com imagens de Neto Júnior, Rafael Oliveira, para o Grupo Caçula de Comunicação. Então tá aí, inclusive agradecer, né, pelo tempo disponibilizado aí dos nossos entrevistados, que realmente aí falaram e realmente representam, né, a Polícia Militar em Três Lagoas, em Mato Grosso do Sul, principalmente a Coronel Neide, que é a subcomandante, a primeira mulher aí a estar à frente do comando do segundo, aliás, do segundo BPM, não, do primeiro comando aí da Polícia Militar em Mato Grosso do Sul, que é realizado por uma mulher. Ela esteve à frente aí, inclusive, durante um determinado período, durante o afastamento aí do Coronel Renato devido a um acidente. Então, a Coronel Neide aí representa a força feminina e principalmente as mulheres de Mato Grosso do Sul, né? As mulheres fortes, as mulheres guerreiras e principalmente batalhadoras. Parabéns à Coronel Neide aí, grande respeito por ela, e também aí ao Ormai e ao Moreira, que são dois nomes aí, grandes amigos também nossos aqui da Rádio Caçula, principalmente aí pelo trabalho realizado e pela atuação nas forças de segurança, né? Tanto esse comandante do 2º BPM, no caso é o Ormai, e agora comandante do CPA2 e o tenente coronel Moreira, que está à frente do 2º BPM aqui de Três Lagoas. 7:01, 7:01, nós vamos para uma pausa rápida aqui no Jornal da Caçula. Na volta tem mais informações e eu conto com a sua audiência e a sua participação nas nossas redes sociais. Voltamos em instantes, até já.
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1: Já estamos de volta, agora são 7 horas e 5 minutos. 7 e 5 da manhã em Três Lagoas, estamos de volta. A você que nos acompanha, uma ótima terça-feira aqui com a gente, Francisco de Assis. Minha amiga Margarete Lopes, que já está aqui mandando o seu bom dia, sempre marcando presença. Aqui também a Cleusa Bueno, bom dia. Obrigado aí pela audiência de sempre, pessoal, aqui acompanhando a nossa edição de hoje também. O Alexandre Garcia, popular cavalgada do Jardim Paranapungá, conosco aqui, obrigado. Aqui também conosco aí o Wellington Silva, minha mãe Célia de Oliveira, o Gilberto Elias, minha amiga Sueli Saraiva, um abraço, minha querida, tudo de bom pra você, Sueli, que tá sempre na sintonia também. Essa Sueli, gente, boa demais. Um abraço aí a todos que estão nos acompanhando e principalmente a você que está em casa, sintonizado aqui com a gente nas nossas redes sociais. A Maria Cirlei também lá na Vila Aro, acompanhando a gente. Mandar um alô pros meus amigos da NOB, ou NOB, enfim, eu comemorei lá, eu falo NOB, mas é NOB, né? Tem muita gente que fala assim. Um abraço aí pro pessoal, principalmente os moradores da NOB. Passei bastante tempo aí da minha infância aí na NOB, né? Meus avós, falecidos avós aí, Dona Doraci e seu Laucídio, moravam lá na NOB, né? Na NOB, ali atrás da Adem. Eu passei bastante tempo ali da minha infância ali na NOB, né? Na região da NOB. Eu estudei também ali perto da NOB, né? Que é a antiga Eufrosina Pinto. Então eu conheço bastante aquela região aí, sou dessa região também, apesar de morar na Nossa Senhora Aparecida, né? Meus pais, os meus avós eram ferroviários, então eu conheço bastante ali a região da NOB. Um abraço a todos que moram ali, todo o pessoal que está nos acompanhando, o pessoal que sintoniza a gente através das redes sociais. Um grande abraço a todos. Neste momento em Três Lagoas, vamos trazendo para você quanto que está a temperatura agora, nesse início de manhã de terça-feira, friozinho aqui em Três Lagoas, amanhecendo aí a terça-feira gelada, desde ontem, né? Terça-feira geladinha aqui em Três Lagoas. Neste momento, os termômetros aqui em nossa cidade apontam 17 graus. Olha só, 17 graus. E a tendência é subir as temperaturas em Três Lagoas ao longo desta semana. Semana que tem um feriado, né? Para você que está nos acompanhando, quinta-feira é feriado, dia 4. É dia de Corpus Christi. Segundo o meu calendário aqui, eu tomara que eu não esteja errado, né? Corpus Christi, dia 4, é feriado nacional. É, pra quem tá feliz, né? Vai ter um feriado aí no meio pra poder acompanhar. E depois, né? Depois aí tem uma semana, dia 11 começa na outra quinta-feira a Expo 3 2026, com cobertura da Caçula FM. E no dia 15, segunda-feira, é feriado de novo. É aniversário de Três Lagoas. Três Lagoas completa 111 anos de história. É, meu amigo, tem dois feriados aí em junho. Para quem está nos acompanhando, dois feriados excelentes aí para descansar, né? Para aproveitar bastante e também curtir com a família, né? Às vezes vai viajar, vai aí aproveitar para descansar, para poder fazer alguma coisa. Então já aproveita aí, já se programa, porque tem dois feriados na sequência aqui em Três Lagoas. Mas para quem vai ficar em casa, acompanha a nossa programação nas nossas redes sociais e, é claro, aí todo o conteúdo disponível para você lá no nosso portal www.radiocaçula.com.br. Acesse e, é claro, fique bem informado com tudo que é destaque em Três Lagoas e em nossa região. Você se recorda que nós trouxemos aqui no Jornal da Caçula nossa amiga Caroline Cavassa para falar da Semana do MEI. Pois é, a Semana do MEI que já terminou aqui em Três Lagoas e que principalmente aí deu oportunidade para muitos que estão precisando se regularizar, tem dúvidas em relação aí à empresa, né, principalmente ao seu comércio que abriu aqui em Três Lagoas. E a nossa reportagem foi novamente aí ao Sebrae aqui de Três Lagoas para fazer um resumo do que aconteceu nessa Semana do MEI, principalmente aí sobre as oportunidades. Teve até palestra em relação aí à beleza, né, aqui em Três Lagoas também aí. E você se recorda, a Caroline esteve aqui com a gente no Jornal da Caçula e falou a respeito desta semana mais do que importante. Então vamos trazer a nossa reportagem através aí do Neto Júnior, que nos explica mais sobre a Semana do MEI aqui em Três Lagoas e o que foi, né, a Semana do MEI aqui em nossa cidade. Neto Júnior.
13: Semana do MEI terminou. De 25 a 29, você teve chance, no Brasil todo, a Semana do MEI no Sebrae, em Três Lagoas. Movimenta a semana toda, muita gente ajudada, muitos serviços prestados, mas é ela, analista técnica do Sebrae MS, a Ana Flávia Arraes, que vai falar com a gente. Ela já conversou com nós algumas semanas atrás e agora vem dar um resumo do que aconteceu durante essa semana. Ana Flávia, como foi a Semana do MEI em Três Lagoas?
14: Olá, tudo bem? Bom, a Semana do MEI no Sebrae foi um sucesso, né? Tivemos muita movimentação de micro e pequenos empresários aqui, buscando orientações, né? Buscando como melhorar o dia a dia da empresa, gestão financeira, gestão de negócios, né? Regularização fiscal, entre outros.
13: Quais foram os principais serviços prestados e mais ou menos a quantidade de pessoas e qual a faixa etária dessas pessoas, Ana Flávia?
14: Olha, os principais serviços procurados foram de regularização fiscal, né? Então nós estamos aqui na última semana da entrega da declaração do MEI, né? Que encerra agora dia 31 de maio. Então, muitas pessoas vieram para fazer essa declaração, né? Muitos MEIs vieram para fazer essa declaração e outros procedimentos também foram buscados, como alteração da empresa, até a própria formalização como empreendedor individual, emissão de nota fiscal, parcelamento de débitos, né? Então, um dos objetivos também foi essa regularização, além de consultorias para melhorar a gestão do negócio.
13: Tá, vamos finalizar então. Eu não consegui vir na Semana do MEI, ou teve um problema, o brasileiro não conseguiu vir, mas eu preciso do apoio do Sebrae. Como vou buscar esse recurso e onde buscar esse serviço?
14: Bom, o Sebrae está sempre à disposição para abrir, para atender o microempreendedor individual. Essa foi uma semana onde a gente intensificou os trabalhos, né? Foi uma semana nacional, mas o Sebrae está de portas abertas aí de segunda a sexta para quem ainda tiver dúvida, para quem quiser regularizar o seu negócio, formalizar o seu negócio, buscar consultorias e outras soluções que a gente oferece.
13: Onde está o Sebrae e qual o horário de atendimento?
14: Nosso horário de atendimento é de segunda a sexta, das 8 às 12, das 14 às 18 horas. E nós estamos localizados aqui na rua Zuleide Pérez Tabox, 826 Centro.
13: Ana Flávia, alguma coisa que você gostaria de ressaltar e eu não perguntei?
14: Bom, o SEBRAE, o nosso objetivo principal é fomentar o desenvolvimento local, né,

0: por meio do desenvolvimento das micro e pequenas empresas, que representam quase 90% aí do total de empresas do Brasil. Então, nós estamos à disposição, nós temos atendimento para empreendedores individuais com todos os procedimentos para MEI, e também atendemos micro e pequenas empresas que buscam aprimorar suas atividades, aumentar suas vendas, reduzir seus custos. Nós temos uma caixa de ferramentas repletas aí com soluções para as micro e pequenas empresas.
1: Tá ótimo, muito obrigado pela atenção, analista técnica do Sebrae, Ana Flávia Reis. Neto, direto do Sebrae, da Sula, faz parte da sua vida.
2: Então tá aí, agradecendo ao Neto Júnior pelas informações, e realmente é importante, né, cada vez mais aí o Sebrae aqui de Três Lagoas. Inclusive a gente manda um abraço para a nossa querida amiga aí, que é a diretora, né, do Sebrae aqui de Três Lagoas, que sempre, inclusive, falta ela vir aqui falar com a gente do nosso programa, nossa amiga Josi Signori. A Josi aí, que é uma grande pessoa, uma grande profissional, principalmente aí dirige o Sebrae aqui de Três Lagoas com afinco, e também aí principalmente faz um trabalho realmente importante. Um abraço, viu, Josi? Tudo de bom para você, sucesso, e te aguardamos aqui na Caçula, viu, um dia, para falarmos sobre o Sebrae de Três Lagoas. Está sempre convidada a estar com a gente aqui, nossa amiga Josi Signori. E lembrando, né, o Sebrae fica na Zuleide Perista Box, aqui em Três Lagoas. Para quem é da nossa cidade, para quem é de Três Lagoas, da nossa região, é do lado ali do Sinted, né, do lado do sindicato ali, da educação. Bem do lado, tem o Sinted, você olha do lado, é o Sebrae aqui de Três Lagoas, bem fácil de localizar, e principalmente aí a você que está nos acompanhando, é uma oportunidade para se regularizar e principalmente aí colocar seu negócio principalmente em dia. 7 horas e 15 minutos, 7 e 15, nós vamos para mais uma pausa. Na volta tem notícias, tem muito mais para você aqui no Jornal da Caçula, e conto com a sua participação nas nossas redes, viu? Participa, manda seu alô para gente. Pausa rápida, nós voltamos em instantes com muito mais. Até já.
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2: 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Estamos de volta agora, 7h17 em Três Lagoas, 7h17, estamos de volta e lembrando sempre ao vivo para você que nos acompanha aqui pelas nossas redes sociais. Pessoal do Facebook, pessoal do Instagram aqui, deixa eu olhar rapidinho o pessoal do Instagram, nós temos muita gente participando também por lá, né? A Pamela Gonçalves, o Diego Ramos, Edmar Silva, Andréa Dias, nossa amiga Márcia, nossa Márcia Gomes aqui, a Márcia que é da Polícia Civil aqui de Mato Grosso do Sul. Um abraço, viu, Márcia? Tudo de bom para você, minha querida. A Daiane, Marcelo Amadi com a gente aqui, a Maria José Cabral, né, que mandou um alô pro pessoal da NOB, e a nossa amiga Paula Souza, a Paula Souza que é da Terra Imóveis. E lembrando, pessoal, até falando da Paula, a da Terra Imóveis, né, junto aí com outras entidades, e a Caçula FM estão realizando a arrecadação aí de agasalhos, tá? 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FM e também nas lojas participantes, né, na própria da Terra Imóveis, que fica ali na Eloy Chaves, né, no centro de Três Lagoas, e também aqui na Caçula, que fica na Aldeia Rosa de Oliveira, 1045, no centro de Três Lagoas. Bem na entrada aqui da recepção da Caçula, onde está a nossa amiga Elô, que está ali sempre aí competente e ajudando a gente pra caramba, tem a caixa vermelha, ali da doação da campanha do agasalho. Ali você pode deixar ali seu agasalho, pode deixar sua roupa de frio, e você vai estar ajudando muita gente que precisa. Então, quem puder doar, quem puder colaborar, não sabe para onde destinar o agasalho, traz aqui na Caçula, tá? Traz aqui na nossa emissora, na sede da Rádio Caçula, aqui na Aldeia Rosa de Oliveira, 1045, no Interlagos, em horário comercial. Ou a nossa amiga Elô, ou a nossa amiga Rose vão estar ali na frente e vão aí te auxiliar, principalmente na sua doação, tá bom? Então a gente agradece aí do fundo do coração. Um abraço pra Paula também, que esteve aqui com a patroa, né, com a Toninha Campos, e falou dessa campanha super especial. E a você que está nos acompanhando, muito obrigado pela audiência, e a todos um ótimo dia, uma ótima terça-feira aqui em Três Lagoas. Vamos com notícias de Mato Grosso do Sul, porque o estado já contabiliza mais de 12 mil casos confirmados aí, aliás, prováveis, né? Não confirmados, mas provavelmente confirmados, de chikungunya neste ano. Desses, 6.630 foram confirmados no Sistema de Informação de Agravos de Notificação, o SINAM. Os dados constam no boletim epidemiológico da 20ª Semana Epidemiológica, divulgado na última sexta, dia 29, pela Secretaria de Estado de Saúde. De acordo com os levantamentos, 21 são os óbitos causados pela doença e foram confirmados em Dourados, Bonito, Jardim, Fátima do Sul, Douradina, Guia Lopes da Laguna e Itaporã. Entre as vítimas, 12 delas tinham algum tipo de comorbidade. Já outros dois óbitos estão sendo investigados. O boletim também revela que 80 gestantes tiveram diagnóstico confirmado de chikungunya só neste ano. Em relação à dengue, Mato Grosso do Sul registra até agora, né, em relação aí à doença, que também é causada pelo Aedes aegypti, assim como a chikungunya, mais de 5.126 casos prováveis, e desses, 1.077 foram confirmados. Isso até o momento não há registro de mortes, mas nos últimos 14 dias, Ladário apresentou aí a média de incidência de casos alto em relação à doença, sendo aí o boletim divulgado. Já em relação à vacinação, a Secretaria informou que mais de 223 mil doses da vacina já foram aplicadas na população-alvo. Mato Grosso do Sul recebeu do Ministério da Saúde mais de 241 mil doses do imunizante. A vacinação era destinada a crianças e adolescentes de 10 a 14 anos, 11 meses e 29 dias. O esquema é composto por duas doses com intervalo de 3 meses entre as aplicações. E segundo a Secretaria de Estado de Saúde, essa faixa etária, que é a de 10 anos a 14 anos, concentra o maior número de hospitalizações pela doença de 6 a 14 anos, aliás, de 6 a 16 anos, motivo pelo qual foi priorizada a campanha de imunização. E lembrando sempre evitar a automedicação em caso de sintomas como febre, dores intensas nas articulações, dor de cabeça, manchas vermelhas pelo corpo ou outros sinais. A recomendação é sempre procurar uma unidade de saúde mais próxima. 7 horas 22 minutos, a Prefeitura de Três Lagoas, por meio da Secretaria de Saúde, informou que os atendimentos, aliás, informa que os atendimentos do Centro de Especialidades Odontológicas, o CEL, aqui de Três Lagoas, que fica localizado na Clodoaldo Garcia, passarão a ser realizados temporariamente na Clínica de Odontologia da EMS, isso a partir do próximo dia 8 de junho, a partir da próxima segunda-feira que vem. A mudança ocorre em razão da

0: as obras de manutenção e melhorias que estão sendo realizadas na estrutura, com o objetivo de oferecer conforto, segurança e qualidade, tanto para quem usa e tanto para os pacientes. Durante o período de reforma, todos os serviços odontológicos serão concentrados nas unidades da EMS, garantindo a continuidade dos atendimentos e proporcionando comodidade. A estrutura, disponibilizada pela instituição, conta com 12 consultórios odontológicos, além de recepção adequada e ambiente preparado para receber os pacientes. Os atendimentos vão ser realizados a partir do dia 8, de segunda a sexta, das 7 da manhã às 5 da tarde, sem alteração nos serviços. E lembrando que a EMS fica na Avenida Ponta Porã, hoje Júlio Ferreira Xavier, 2750, no Distrito Industrial, em Três Lagoas. A Secretaria orienta que os pacientes que possuem consultas e procedimentos fiquem atentos, principalmente aí, ao novo endereço durante este período. E muito importante, principalmente para quem aí precisa desse tipo de atendimento. Você conhece o projeto Estrelas na Cabana? Pois é, tem muita gente que não conhece, muita gente que não sabe desse projeto, um projeto que pretende fortalecer e principalmente aí incentivar tanto a educação e a cultura popular aqui em Três Lagoas. E a nossa reportagem conversou aí com nomes importantes, a secretária de Educação, nossa amiga Ângela Brito, e o prefeito Cassiano Maia, também aqui em Três Lagoas. Esse evento aconteceu ontem, inclusive, no Tribunal do Júri, aqui do Fórum de Três Lagoas, e o Neto esteve junto aí com o Romeu Neto, acompanhando mais sobre este evento, e vai trazer para a gente agora na nossa reportagem. Neto Júnior.
1: Na segunda-feira, aqui no Tribunal do Júri, presidente da Câmara, vereador Antônio Empic Júnior, Tonhão, na formação do Estrelas na Cabana. Tonhão, que projeto é esse? Quem que está sendo beneficiado com mais essa ação do poder público na nossa cidade?
2: Bom dia a todos. Inicialmente, é importante salientar que nós aprovamos na semana passada, por unanimidade, um projeto que trata da Lei da Escuta Especializada, que permite que a rede de proteção às nossas crianças e nossos adolescentes possam executar serviços aí de qualidade. E esse projeto que está acontecendo agora, Estrelas da Cabana, é uma parceria. Na verdade, o Tribunal de Justiça, por meio da servidora do EMEA, vai passar cursos de qualificação aqui para que eles possam ser aprimorados, qualificados, para saber atender essas crianças que passam por algum tipo de abuso, exploração ou são testemunhas de violência. Então é muito importante essa discussão, esse debate e essa parceria do Poder Legislativo, Executivo e com o Poder Judiciário. Parabéns a todos os envolvidos.
1: Prefeito, bom dia. Começamos a semana falando de educação, mas é uma educação diferenciada, um negócio mais ouvindo quem mais precisa. Estrelas na Cabana. Secretária também, bom dia. Fica à vontade.
3: Bom dia a todos, né? Hoje estamos começando a semana aqui com a nossa secretária de Educação, aqui no nosso fórum e aqui junto com o Judiciário, junto com toda a equipe da Educação, os conselhos tutelares da adolescência, Câmara Municipal, é uma força única, tarefa única aí de cuidar das nossas crianças através dessa escuta especializada. Essa escuta especializada, não há dúvida que nós vamos cada vez mais preparar as pessoas para que possam atender, ouvir as nossas crianças, para que a gente consiga dar uma melhor atenção, uma melhor acolhida, um melhor atendimento e, com isso, fazer com que o avanço na rede seja institucionalizado da melhor forma. Tenho certeza que a gente vai, de passinho em passinho, fazendo com que todo esse cuidado com a nossa primeira infância, com as nossas crianças, seja aí referência no estado do Mato Grosso do Sul.
1: Nossa educação cada vez melhor. Secretária, parabéns pela ação também.
4: Obrigada, é uma preocupação muito grande, sempre foi, desde que o nosso prefeito era presidente da Câmara, né, ele vem cuidando das nossas crianças. E hoje, esta ação, ela complementa, né, mais uma estratégia para que nós cumpramos a função social da escola, que hoje não é mais só educar, mas sim proteger. Né? Então, através dos nossos professores, gestores bem formados, nós teremos realmente crianças protegidas e livres da violência de qualquer tipo, né? Seja a sexual, a física, a psicológica, para que nós tenhamos aí uma futura geração, né, mais saudável e para que a nossa cidade se desenvolva com mais afinco, com mais solidez. Este é o projeto, né? E aí agradecer, doutor Cassiano, pelo empenho, né, que ele tem, por ser aí um ginecologista que coloca crianças no mundo, e ele vem demonstrando, né, que não é só colocar no mundo, né, que a gente tem que proteger, e nós estamos fazendo a nossa parte.
1: Parabéns, secretário. Prefeito, estrelas.

0: Cabana.
1: Estrelas da Cabana, é o nome aí que representa todo esse projeto, um projeto aí intimamente ligado com o nosso judiciário, apoiado pelo judiciário, juntamente com os conselhos, e tenho certeza que essa escuta especializada vai ser aí um acontecimento marcante, um marco inicial para o cuidado das nossas crianças.
0: Muito obrigado. Está aí o prefeito, a secretária municipal de educação, com imagens dele, Diego Luiz, eu Neto, aqui direto do Tribunal do Júri, falando sobre essa importante ação, mais uma importante ação da administração municipal na educação. 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
2: Então tá aí agradecendo, eu falei Romeu Neto, mas é o Diego Luiz, então a gente manda aí um abraço também aí ao nosso amigo Romeu Neto e as imagens agradecendo aí o nosso colega Diego Luiz. E realmente é importante, né? São ações como essas que valem a pena serem divulgadas e principalmente porque falam, né, a respeito principalmente aí do que é, né, a proteção da criança e do adolescente, né? Proteger os menores, né, que é o mais importante. A proteção é fundamental, a gente tem que sempre frisar, tem sempre que frisar e deixar bem claro, proteger aí quem é está ali, né, na parte mais vulnerável, que são os pequenos também, né, que é o mais importante. Aqui com a gente nas nossas redes sociais, pessoal participando, muito obrigado aí pela audiência, a todos que estão sintonizados, muito obrigado aí pelo carinho, pela participação, a você que está sintonizado, você que está nos acompanhando, um ótimo dia, uma ótima terça-feira, o início de terça-feira aqui em Três Lagoas e em toda a nossa região. Neste momento, trazendo para você os termômetros, né? Porque tá frio lá fora, tá frio, neste momento tá aumentando, 18 graus é a temperatura em Três Lagoas, nesta terça-feira, meio já de semana, aqui em nossa região. 7 horas e 29 minutos, 7h29, nós vamos para mais uma pausa rápida aqui do nosso Jornal da Caçula. É rapidinho, 3 minutinhos, nós voltamos com mais notícias para você. Até já!
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2: Já estamos de volta, agora são 7 horas e 32 minutos aqui em Três Lagoas, 7h32. Voltamos e lembrando sempre que você pode interagir conosco nas nossas redes sociais, facebook.com/caçula96fm. Tem também o nosso portal de notícias, www.radiocaçula.com.br. Você pode acompanhar a gente aí nas nossas redes sociais, nas nossas plataformas e, é claro, todo o nosso conteúdo disponível para você acompanhar aqui para nossa rede social. Inclusive lá no nosso site, você entra no nosso www.radiocaçula.com.br. Lá já tem as vagas de emprego da Casa do Trabalhador de Três Lagoas. Você já entra lá e já acompanha as oportunidades disponíveis aqui para Três Lagoas e nossa região. Vou até dar uma olhada rapidinho aqui as oportunidades disponíveis, só para a gente dar um painel. 137 vagas de emprego para Três Lagoas aqui durante esta terça-feira. Então você que está nos acompanhando aqui na nossa programação e li lá nas nossas redes sociais, lê, né, nossos conteúdos, já pode entrar lá no nosso portal www.radiocaçula.com.br. E você, claro, pode também ter acesso aqui a todos os nossos conteúdos aqui da nossa programação, e principalmente aí toda a nossa programação inteira, né? Porque lá tem aqui no nosso portal, né, tem o nossa TV web. E lá você pode acompanhar todas as informações de Três Lagoas e toda a nossa região. Você pode assistir a nossa programação ao vivo aqui e principalmente aí ter acesso a todos os conteúdos, mandar sua programação também, mandar sua música, que tem o nosso link do WhatsApp lá. Você pode ter acesso a todo o nosso conteúdo por lá. www.radiocaçula.com.br. Fique sempre bem informado por lá. Inclusive por lá tem já a previsão do tempo para esta terça-feira. Caso você não consiga acompanhar o nosso programa até o final, já lá tem a previsão do tempo. Então você entra lá no nosso portal e já acompanha tudo que é destaque para Três Lagoas e toda a nossa região. Bem, vamos então aqui receber a nossa entrevistada do programa de hoje, ela que acabou de chegar e vem falar com a gente sobre representatividade, principalmente literatura. É uma honra recebê-la aqui, porque primeiramente é uma grande profissional, né? Uma grande jornalista. Para você ter uma ideia, ela tá mais tempo que nós que estamos na comunicação hoje e é referência para a gente que trabalha nessa área. A nossa amiga Ana Maria Rodrigues Barbosa, ela vem falar com a gente sobre literatura e principalmente porque ela representou Três Lagoas lá na Bienal do Livro, em São Paulo. É uma honra ter você aqui com a gente, Ana. Muito obrigado por ter aceitado nosso convite. Mas primeiramente eu queria te perguntar, você é jornalista, é uma grande profissional que nós acompanhamos o seu trabalho, mas por que dessa dedicação agora para a literatura e por que nesse exato momento você decidiu se dedicar a essa área tão importante? Bom dia.
3: Bom dia. Bom dia a todos. Agradeço muito, né, pela oportunidade de estar conversando com os ouvintes da Caçula hoje, né,
2: claro.
3: com os internautas que estão acompanhando também, né?
2: Sim.
3: E, na verdade, existe um momento na vida que é agora ou nunca mais, né?
2: Uhum.
3: E quando você vai aproximando dos 60, eu não sei se é assim para a maioria das pessoas, mas tem sido assim para mim. Algumas decisões eu tô tomando, porque são agora ou nunca, né?
2: Uhum.
3: Então, a literatura, ela sempre teve ali na gaveta, e eu falo nas gavetas do notebook, né? Porque
2: sim,
3: hoje a gente
2: sim.
3: já nem imprime muito mais, né? Não escreve, não faz manuscrito. Mas ela sempre teve ali a escrita literária. E eu sempre resisti muito ao fato de sair do trabalho, né, que é um trabalho de escrever, e continuar escrevendo em casa. Então eu ficava inventando mil coisas. Eu falo assim, até horta, qualquer coisa, jardinagem, qualquer coisa que me diz, né? E a literatura eu sempre rejeitei um pouco.
2: Sim.
3: Porque eu achava que era uma continuidade do trabalho, vamos dizer assim. Mas o que eu sei fazer? Eu não sei escrever.
2: É o que a gente pensa também.
3: O principal, né? O que eu sei fazer? Eu não sei escrever. E assim, aquilo estava latente, eu com certo receio, né? Sim. Até mesmo assim, muitas vezes eu falo, ah, todo mundo já falou tudo que tinha para falar, porque hoje está muita gente mais escrevendo, muita Sim. gente mais publicando, né? É, as redes sociais permitem que as pessoas tenham

0: os canais de literatura. Então, a minha questão era um pouco assim, de resistência mesmo. E aí eu falei, vou testar, né? Por que não? Né? Eu posso estar com os burros na água, pode não virar nada, né? Pode, mas assim, pode também ser, né? Por que não? É, eu sempre escrevi para comer, vamos dizer assim, agora eu vou escrever para viver.
1: Sim. Você falou essa questão de procurar algo, era uma distração para você, né, no início?
0: É, seria numa distração. É, então, eu colocava como uma distração, mas uma distração que era muito semelhante com o meu trabalho.
1: Sim.
0: Porque escrever literariamente também é um exercício de escrita, é um trabalho também, né? Não é só o prazer, veio, surgiu, eu botei pra fora. Não é assim. O primeiro momento pode até ser, mas a hora que você lê o texto, você fala, não, isso aqui é ilegível. Ninguém vai conseguir ler isso assim e ter representatividade. É, então eu vou trabalhar o texto. Aí você começa a trabalhar. É trabalhar. Às vezes você. Já aconteceu de eu publicar um texto e depois eu falar, não era isso, eu vou ter que mexer nele.
1: Não gostei.
0: Para uma pública. Não é que eu não gostei. Algum detalhe, sabe? Aquela coisa que vai arrematar, aquela coisa que vai encantar mais, sim, né? Que vai falar com. Porque a literatura. Toda palavra, ela é para convencer, para chegar no outro, para falar com o outro, né? Para tocar o outro, né? Até a nossa linguagem jornalística. A gente quer que o outro entenda o que aconteceu, as pessoas estiverem envolvidas, as consequências dos fatos, né? Então, a literatura é muito mais, né? Você quer tocar nos lugares em que, às vezes, a palavra comum não toca. Então, você tem que trabalhar a palavra para que ela toque.
1: Sim. E como que faz para conciliar a literatura com o jornalismo? Já que você também trabalha na Câmara Municipal.
0: Há 19 anos eu sou servidora efetiva da Câmara.
1: Sim.
0: Eu prestei o concurso lá para a área de comunicação, sou analista de comunicação lá. Na verdade, tá sendo bem natural, assim, sabe? Não tá tendo muita. Eu cumpro a minha carga horária em casa, o tempo que eu teria mais livre, que daí inclui a madrugada, inclui o fim de semana, inclui aquela hora que você deveria estar descansando, inclui tudo, né?
1: Sim.
0: Então. Eu, na verdade, eu sempre sou meio pé na jaca, entendeu? Eu sou meio de, assim, de hiperfoco, como é o termo que mais se usa hoje, né? Quando eu começo numa coisa, eu fico muito ansiosa com aquilo e eu acho o rumo de gostar daquilo. E aí eu fico muito insistente. Então, eu tô muito insistente, vamos dizer assim, né? Escrever, de ler demais, de passar a ler. Essa, na verdade, é uma facilidade que eu tenho. De ver as coisas, de ler as coisas e entender o processo. Então, agora eu tô pondo em prática os processos.
1: Caramba! E é fascinante, né?
0: É, a literatura é um mundo, né? A verdade, a criatividade é um mundo, né? É o mundo mais rico que tem, a criatividade, não tem limite, né?
1: Sim.
0: Eu posso falar assim, vamos fazer uma reinterpretação de controle.
1: Sim.
0: Né? Do controle do ar. Isso aqui pode. Alguém fazer um de palha, outro fazer um verde, outro fazer com pastilha de vidro. Então, assim, é muito incontrolável, assim, no sentido da riqueza, da abundância, né? A criatividade é abundante, então tá aí agora pra eu ver se eu dou conta.
1: Mas tem dado certo, isso é importante. Você teve até na Bienal? Queria que você
0: não, ainda não estive. Estarei, a Bienal é em setembro.
1: Em setembro?
0: É de 4 a 12 de setembro, eu estarei na Bienal.
1: Ah, você vai com 4 obras.
0: Com 4 obras, não é nenhuma exclusiva, são obras de coletâneas, né?
1: Sim.
0: De antologias que algumas editoras, elas tipo lançam um prêmio, lançam um concurso, e aí fazem recebem os textos, fazem a curadoria, né?
1: Sim.
0: E põem esses textos para uma obra, e não é nenhuma obra sozinha. Eu não tenho nenhuma obra sozinha ainda, tá? No prelo, vamos dizer assim, tem ainda. Mas é literatura infantil juvenil. É uma área que eu sempre gostei muito, eu gosto muito de criança e de adolescente e de jovem. Quando eu era jovem, eu gostava de idosos. Agora eu gosto dos jovens.
1: Mas você é jovem ainda. Não tem importância, não.
0: Não, eu, na verdade, eu acho que eu não tenho juízo nem de 40.
1: Que isso. Todos nós somos jovens, independente da idade. Inclusive, você falou do conto infantil. O conto chama-se Os Segredos do Escuro.
0: Esse é um que vai sair na coletânea.
1: Sim.
0: Os Segredos do Escuro, ele trata o medo do escuro, né?
1: Sim.
0: Na verdade, ele tem estrutura para ser publicado como um livro, sozinho, infantil, no caso.

Só que assim, como eu tenho um contrato com a editora de manter exclusividade até o lançamento na Bienal, que esse é um dos contos que vai lançar na Bienal. Então eu tenho que. Eu já estou trabalhando ilustração, tudo, para poder depois. Até o ano que vem eu vou conseguir, se Deus quiser, fazer um monte de lançamentos, porque é aquilo que eu te falei, eu tenho

0: dia, né?
1: A inspiração de qualquer pessoa que gosta de leitura.
0: De leitura, né? Então, as minhas inspirações como leitura, eu tenho uma mãe, assim, que é a Adélia Prado, que é uma poeta mineira. A Adélia Prado sempre foi aquela que falou mais comigo, assim, que toca lá naqueles cantinhos, assim, de mulher do interior, de mulher caipira, né? De mulher que viveu essa transição, né? Entre uma sociedade muito, muito inicial, assim, em tecnologia, sim, né? Uma sociedade muito diferente, a gente atravessou essas duas, né? Esses dois mundos, vamos dizer assim, né? É que eu falo, que eu nasci em Três Lagoas, nos anos 70, tinha práticas, assim, na minha família, que eram medievais, né? E hoje a gente conversa com a Yassi, foi o caso, né? Quando eu comecei no jornalismo, para fazer uma live, que era um link que chamava, para fazer um ao vivo, precisava de um caminhão, né? A Rede Globo estacionava um caminhão na frente do lugar onde ela ia fazer o link, com toda aquela parafernália tecnológica daquela época, para conseguir fazer
1: uma unidade móvel,
0: e muitas vezes dava ruim ainda, caía o link, dava problema. Fazer um link era um teste para ver se você ia ter emprego no dia seguinte.
1: Tem muita gente que não conhece a transmissão via satélite ainda, né?
0: Então você tinha e era uma unidade móvel absurda. Hoje eu faço uma live, né? Eu faço uma live com pessoas no mundo inteiro. Ah, mas não tem não tem padrão de qualidade? Não interessa. O objetivo é que, assim, a transição foi muito grande. Então, assim, eu exploro um pouco isso, né? E eu gosto muito de escrever sobre o anacronismo, assim. Eu até brinco, anacrônicas, né? Porque eu gosto de escrever crônicas e eu gosto de falar do meu anacronismo, né? Onde eu ainda tô anacrônica? Onde eu ainda tô lá nos anos 80, 90? Porque são as minhas raízes, né?
1: Sim.
0: Então, assim, e são raízes bem diferentes. Eram raízes bem fincadas na terra mesmo. Hoje a raiz é a nuvem, né?
1: Hoje todo mundo liga ali tecnologia e tudo mais, né? E é importante você falar isso, até primeiramente nas suas obras, né? Que são obras específicas, que falam bastante de você, principalmente, né? Isso é importante, dar esse seu olhar para uma obra, de algo que você viveu, de algo que você conheceu, e colocar essa sua realidade dentro dessa obra?
0: Então, o que acontece? Esse era um dos meus empecilhos também. Falo, o que a minha vida tem com isso? O que eu tenho de tão extraordinária para poder colocar isso em texto para eu querer falar com outras pessoas?
1: Sim.
0: Sou uma simples senhorinha do interior do fim do mundo. Eu pensava assim, né? Não que eu ache Três Lagoas fim do mundo, porque hoje não existe fim do mundo mesmo, mas graças a Deus, né? Mas era uma visão que eu tinha lá nos anos 90, lá no começo dos anos 2000. Falar de mim... Então, assim, na verdade, eu falo de mim, mas eu falo de uma mulher, né? Que é isso que eu tô falando, que é essa mulher que tá nessa transição, que tem um olhar pra vida, que tem as minhas experiências vividas, que tenho a realidade dos meus filhos, que tem a realidade da minha família, que tem dos meus amigos e que tem a do mundo inteiro, né? A qual eu tenho acesso. Então, eu tive que perder o pudor, entendeu? De fazer isso. E a primeira vez que eu fiz, eu ganhei um concurso de crônicas de uma editora paulistana.
1: Sim.
0: Ganhei dinheiro com isso. Eu sou capricorniana, adoro ganhar um dinheiro com o suor do meu trabalho.
1: Ah, mas quem não gosta? Quem não gosta?
0: Adoro dinheiro com o suor do meu trabalho. Com o suor do meu trabalho, eu vou dizer entendeu?
1: Sim,
0: e aí, no caso, eu entendi, eu tive um feedback, né? Eu tive uma validação de que falar de mim refletindo todo é importante, sim, né? É uma visão, porque, assim, a Adélia Prado fala dela, a Clarice Lispector fala dela, né? A Marta Medeiros fala dela, a Carla Madeira fala dela. Estou falando das mulheres porque existe um grande movimento hoje do Leia Mulheres, né? É um movimento, assim, que as editoras fazem, elas focam muito na escrita feminina. Na escrita feminina não só, na escrita indígena, na escrita de não minorias, assim, identitárias, né?
1: Claro.
0: Onde a gente entende que é um lugar de fala. E isso é muito importante, porque, assim, essas mulheres todas, elas trazem a bagagem. Você não tira tudo que você tem A não ser, mesmo Fernando Pessoa, né? Naquela época que ele tinha lá todas aquelas personalidades, né? Que ele tinha todos aqueles heterônimos, ele

0: ele trazia o Fernando Pessoa para aqueles personagens, autores, né? Então, tem uma importância, assim. Você não pode falar, eu sei, eu gosto, eu faço. Eu não faço isso, porque, assim, quando eu falo eu sei, eu falo do eu sei do que eu acho para mim. Porque, na verdade, o eu sei da gente é sempre um eu acho, não é, sim, verdade?
1: Sim.
0: É o melhor jeito de ter um eu sei, né?
1: E é importante também, porque você falou, até voltando no assunto da tecnologia, tem até a sua obra, que é a Vozes Narrativas, que também tem ali o QR Code.
0: Isso,
1: tem a versão com QR Code que o pessoal lê também, né?
0: É, pra ouvir também.
1: E pra ouvir, tem o pessoal que gosta. E é importante porque, como você falou, hoje tecnologia tá tudo quanto é lugar. O pessoal no celular, ela entra ao vivo de qualquer ponto do mundo.
0: Rafael, eu tenho um princípio, assim, que pelo menos nas minhas obras infantis e infantojuvenis, quando eu escrever para infâncias, quando eu publicar para infâncias, todas elas, todas as obras, já está programada em produção, vai ter QR Code direcionando para áudio e para audiodescrição.
1: Bacana.
0: Porque, assim, para dar mesmo acessibilidade, né? Para garantir acessibilidade para quem não tem... Para quem tem essas deficiências.
1: Sim.
0: E também para ter essa outra opção. Ah, mas quem vai narrar? Tem coisa que eu tô narrando, tem coisa que algumas pessoas que eu conheço estão me ajudando,
1: sim,
0: né?
1: Sim.
0: Vão me ajudar, já estamos conversando, mas todas vão ter. E as obras infantis também, todas vão ter um QR Code direcionando para roteiro de leitura para professor entender, porque sim, minhas obras, elas trabalham. Porque eu não consigo deixar o cacuete do jornalista, né? Elas sempre vão... Elas falam... Ela faz poesia, mas eu falo de coisas que poderiam entrar na sala de aula.
1: Sim, sim.
0: Como o tema transversal. Ah, de meio ambiente, de comportamento, de linguagem, né? De literatura mesmo. Então, eu pretendo, assim... É um compromisso que eu tenho estabelecido comigo, que elas tenham essas extensões, né? É para que, assim, o professor possa entender como ele pode trabalhar em sala de aula e para que as pessoas, se quiserem ouvir ou se necessitam ouvir, né, a audiodescrição elas têm.
1: Que bacana. E tudo isso é importante porque tudo vai no final, que é a leitura.
0: A leitura.
1: Que é importante, a literatura. E hoje, né, infelizmente, a sociedade peca tanto em não ler livros, né? Eu falei até uma questão até esses dias. Infelizmente, tem muita gente que não conhece, nunca pegou um livro na mão. É triste a gente ver isso.
0: E olha onde eu tô me metendo.
1: Mas é verdade. Tem gente que
0: nesse negócio.
1: Pegou um livro na mão pra ler só no celular. E era tão bacana na época que a gente ia na biblioteca pra fazer uma pesquisa, pra fazer um estudo. Tinha que ler o livro, tinha que ler enciclopédia pra ir atrás,
0: então,
1: gente.
0: Eu acho que, assim, eu não tenho ideia muito bem da minha primeira. Assim, eu comecei a minha vida de leitora lendo Tio Patinhas, lendo Walt Disney.
1: Eu comecei lendo Turma da Mônica.
0: Eu não sei, assim, naquela época tinha banca de jornal, de revista aqui em Três Lagoas,
1: sim,
0: né? Tinha uma banca até perto da minha casa, eu morava ali perto de Fernando Correia. Tinha uma banca por ali e meu pai comprava sempre. E eu lia pra minha avó, que a minha avó era analfabeta.
1: Sim.
0: Eu adorava não só ler, mas ler pra minha avó.
1: Claro,
0: né?
1: Claro.
0: Então, assim, olha, isso é um livro que é Adélia Prado, que é um livro que eu te falei. Adélia Prado, olha como é que tá, porque é consulta pra mim,
1: sim,
0: você entendeu?
1: Sim.
0: Pra mim é pão diário, eu vou lá, eu leio. Às vezes eu quero entender alguma coisa de uma estrutura, eu vou lá e leio de novo. Uhum. Então, essa manualidade, né, essa materialidade do livro, ela é muito importante. E aí, o primeiro livro que eu li mesmo, eu até essa semana pensei que eu vou reler. Chama O Homem que Calculava, do Mal Bataan. Eu nem sei se a pronúncia do nome é essa mesmo, tá? É que é T-H-A, se eu não me engano.
1: Tá,
0: é a lembrança
1: bem,
0: que eu
1: bem.
0: Tenho lá, que eu devia ter uns 10, 11 anos no máximo.
1: Sim.
0: Foi o primeiro livro, assim, mesmo, que eu li na biblioteca do Fernando Correia. E eu lembro que tava todo mundo muito empolgado com a festa junina e eu tava empolgada com o livro. Então, assim, já tinha aquilo ali. E esse acesso à leitura desde cedo, uma leitura que te marca, uma leitura... Porque, na verdade, eu não me lembro muito bem da história. Eu me lembro da minha busca pelo livro, da minha empolgação pelo livro. E eu lembro do entorno. Então, por isso que eu até quero ler novamente. Mas, assim, a leitura, ela poderia ser descartável. Ela poderia. Precisaria ler. Por que que eu leio literatura? Por que

0: ficção, né? Para que que eu vou me basear em mundos criados? Né? Para que que eu vou ler poesia, que a pessoa olha a pedra e vê eternidade? Né? Se aquilo é pedra mesmo, aquilo não é eternidade. Né? Então, para que que serve isso? Né? Se você fosse pensar bem cruamente, assim, de uma lógica crua, seria isso, não serve para nada. A arte não serviria para nada. Né? Uhum. Só que serve, porque ela trata o simbólico, ela vai cutucar na gente. Sim. Coisas que a gente nem sabe que existem. Né? Que essa eternidade, essa imaterialidade, essa coisa que não se toca, essa coisa... E isso é muito importante, porque nós não somos seres só reais, só do material. Nós somos, sim, seres simbólicos, sim, né? Quando eu falo eu te amo, ou quando eu falo você tá linda, ou quando eu falo você não presta pra nada, tem um mundo simbólico aí envolvido.
1: Pra,
0: né,
1: tudo tem uma simbologia.
0: Exatamente. Né? E é muito importante isso. E ler... cria pessoas com capacidade de fazer essas reflexões, de fazer os entendimentos da vida, uhum, de tornar a vida mais leve até, né? Sim. Em alguns casos, não, pode até tornar mais pesado, mas tornar mais pesado também pode ser bom, porque você vai entender que aquilo também tem que cortar na carne, né?
1: Claro,
0: dói.
1: Claro. A leitura forma pessoas, uhum, né? Forma cidadãos, que é mais cidadãos. Importante.
0: E não só a leitura que eu estou dizendo, a leitura, ah, vou ler livro sobre política, ah, eu vou ler livro sobre matemática, eu vou ler livro sobre física, astrofísica, sobre qualquer outra coisa assim. Mas é isso que eu estou falando mesmo, a literatura. Né? Eu tenho um ícone, agora eu falo que é até quase meu crush, que é o Ailton Krenak. Ailton Krenak é um escritor contemporâneo, né? Um indígena, e é uma liderança, não só uma liderança do ponto de vista político, mas intelectual dos indígenas, e ele fala, e ele tem um livro chamado Vida Não É Útil, uhum, que ele trata essa inutilidade que a vida tem. Porque, na verdade, por mais que a gente construa, você... passou, acabou, né? Vai embora. A tua vida não é uma inutilidade se não presta pra nada, entendeu? Presta, a vida presta, sim, né? Sim. Mas assim, a gente tem que aprender a fazer as coisas pra viver, pra simplesmente existir, pra viver, sim, pra entender, sim, pra estar aqui. Eu tô aqui, tô de presença presente, né?
1: Claro, que é o mais importante. E até mesmo uma questão bem necessária, Ana. Como você é uma grande profissional e também está nessa área, é importante a necessidade de ter mais mulheres também na literatura.
0: Sim. Uhum. É porque assim, infelizmente a gente fica falando e tem muita reação, né? Uhum. Ah, é feminista, aquelas coisas assim. Agora virou moda falar de mulher, virou moda falar de acessibilidade, né? De, uhum, de pessoas, né, que precisam ser ouvidas nas suas diferenças. Então, não é moda. É necessidade de resgate, porque apagamento existe. Apagamento tem, sim, né? Existe para as mulheres, existe para indígenas, existe para as pessoas não úteis para a sociedade, vamos, uhum, dizer assim, né? Então, esse resgate, ele é importante, porque tem muita coisa, as mulheres têm muita coisa para dizer, né?
1: Sim,
0: A literatura tem grandes mulheres no Brasil? Tem. Uhum. Mas tem grandes homens também. E se você bobear, só vai a literatura masculina ter relevância, né?
1: Sim.
0: Então, assim, a mulher, ela tem muito o que falar, ela tem... muito o que aprender ainda também, né? Porque,
1: claro,
0: do ponto de vista...
1: Olá, é o Claudinho Pereira.
0: Tudo bom, Claudinho,
1: estúdio,
0: meu amigo de velha
1: grande
0: data.
1: Claudinho Pereira, vai, Claudinho.
0: Amigo de velha data, Claudinho. E aí, uh-huh, nós já trabalhamos juntos, né, Claudinho?
2: Sim. Agora
0: é certo. Aí, o que que acontece? Quando eu digo que a gente tem que aprender, é porque... mulher pode reinventar o mundo também.
1: Sim.
0: Porque,
1: sim,
0: mulher inventou o mundo. Embora todas as teorias, os mitos sejam quase sempre, né, masculinos, uh-huh, é impossível deixar a mulher de fora, porque é a mulher que procria, a mulher que gera, que dá luz, a mulher produz alimento no próprio corpo.
1: Sim.
0: Em si mesma,
1: sim,
0: né? Então, assim, isso é uma potência, uma importância, uma poesia que não tem tamanho, né?
1: Sim.
0: E não é assim, ah, vou brigar. Ah,

0: precisamos só brigar. Nós precisamos brigar porque tem resistência. Porque se a gente estivesse falando, estivesse sendo escutado, né, estivéssemos sendo acolhidas, com esse tempo todo que existem os movimentos feministas, né, não teria que brigar.
1: É.
0: Né? Se tivessem ouvindo, né, se os centros de poder, se o poder patriarcal, se o poder masculino, que é grande e é o mais forte mesmo, ouvisse, não precisava brigar. Sim. Né? É mais ou menos eu falar pra você, você fuma perto de mim. Eu falo pra você, puxa, o cigarro me incomoda. Você parou de fumar, acabou. O problema é seu que você tá fumando lá fora, né? Você tá ouvindo som alto, eu falo, eu tô ouvindo som alto, te incomoda, você fala, Ana, tá me incomodando. Aí eu passo a ouvir de fone, pronto, eu não te incomodo mais. Sim. Eu posso estar torando no meu ouvido, mas no seu não tá. Então, assim, então o diálogo, ele vai passar por vários campos. Ele tá passando pela literatura, pelas outras artes, pela política mesmo, né? Então, e eu tenho participado de várias antologias com esse tema mulher, né? Tem hora que eu escrevo com raiva, tem texto que eu tô praticamente querendo trucidar o patriarcado.
1: Querendo dispensar aquela raiva ali no texto.
0: Tem hora que eu escrevo com toda a afetividade. Não que eu não tenha afetividade lá na raiva, mas
1: é importante.
0: Eu falo.
1: É importante.
0: E assim, aqui em Três Lagoas, a gente tem algumas pessoas que estão escrevendo, né?
1: Sim.
0: E assim, na verdade, tem um movimento se formando a partir da importância que eu vou falar agora da Lei Aldir Blanc, que foi a lei de emergencial, né? A lei emergencial na época da pandemia, para artistas, para o mercado artístico, sim, né? Para o fazer cultural. Essa lei, ela possibilitou que algumas pessoas publicassem naquela época, pessoas que nunca tinham publicado, que tinha um monte de escrito, conseguiu publicar, né? Ela conseguiu fazer com que alguns lugares funcionassem, apesar da pandemia. Foi o caso que, assim, a Teia Criativa, que é a loja de artesanato que tem lá no shopping, foi uma criação minha, assim, né? Fui eu que tive a ideia, que criei, que juntei aquelas mulheres. Estive lá até pouco tempo, né? Trabalhando lá no shopping. Pôde sobreviver. Então, assim, outros espaços puderam sobreviver. E a partir disso, porque publicar é muito caro. Hoje existem formas de publicação independente, mas ainda é muito caro, né? Você não coloca um livro no mundo com menos de 5, 6 mil reais, 8 mil reais, para poucos exemplares que você não sabe se vai vender.
1: Sim,
0: né?
1: Sim.
0: Então é risco demais, assim, para a maioria, né? 5 mil não é nada? É dinheiro. Para produzir uma peça, para produzir um filme, vai muito mais também. E hoje a gente tem essas pessoas fazendo isso, muito graças às leis de incentivo cultural, né? Tem a Casa da Cultura, que funciona lá com bastante incentivo cultural. Tem aula de música, de quase todos os instrumentos, de graça. Então, assim, para muita gente. Tem exposição de artes visuais. Tem fotógrafo que faz fotografia artística fazendo. No ano passado e no começo desse ano, vários curtas-metragens foram produzidos aqui por pessoas aqui da cidade e estrearam aqui, né? Nós pudemos ir lá, uma delícia poder ver, assistir um filme feito por um colega seu, por uma pessoa que você tromba na rua, né? Com qualidade, um filme validado por uma lei, né? E depois aprovado na qualidade. Então, isso, assim, tem sido muito importante. Então, muita gente tem publicado também, né? Tem muita produção independente, tem muita autopublicação acontecendo. Então, isso se democratiza também, né?
1: Claro.
0: É muito mais gente podendo colocar o seu livro na vida, no mundo, né? Porque aqui, assim, teve um período que você falava, quem é escritor de Três Lagoas? A gente falava sabe assim, bem poucas pessoas, né?
1: Sim.
0: Então, eu espero, assim, que em uma década a gente consiga contar nos dedos das mãos, dos pés, três vezes.
1: Com certeza. Ô, Ana, a gente tá com o tempo muito curto, a gente já estourou até o horário, mas muito obrigado por ter vindo ao nosso programa, é um prazer recebê-lo aqui, é uma honra pra mim e principalmente pra nós da Caçula ter uma grande profissional, principalmente uma grande escritora agora também conosco aqui nos nossos estúdios. Se a gente sabe que seu tempo também é um tempo bem, bem curto, e principalmente estar com a gente aqui é uma honra, principalmente para falar disso, que é a questão da literatura e dos seus livros. E rapidamente, quem quiser te procurar, quem quiser saber mais dos seus livros,

0: Tá. Onde pode te encontrar?
1: Olha, tem na minha rede social, assim, que é pessoal, eu tô meio migrando ela, que é Ana Maria Barbosa TL, né? Ana Maria Barbosa TL. Eu tô assumindo o Rodrigues da minha mãe na minha literatura, porque eu sempre fui Ana Maria Barbosa, agora eu tô Rodrigues Barbosa. Uhum. Vou assumir minha mãe, porque minha mãe não sei porque ficou de fora do meu nome por tanto tempo. É um resgate que eu tô fazendo, a literatura tá proporcionando. Então tem essa página, e tem uma outra página que é Teia Criativa Literatura, sim, no Instagram, sim, que tá nascendo, Teia Criativa Literatura, que é um microselo, que assim, já tá registrado como editora, porque eu vou me autopublicar em alguns aspectos, algumas coisas. Porque assim, eu já editorei vários, alguns livros, né? Eu já fiz edição de alguns livros para outras pessoas, contratada, né?
0: Sim, sim.
1: Então assim, eu entendo como o que que tira, o que que deixa, o que que muda, o que que fica, né? Então assim, eu quero ajudar outras pessoas a fazerem isso.
0: Claro.
1: E através desses dois endereços, Teia Criativa Literatura e do Ana Maria Barbosa TL, pela essa mini editora, eu pretendo lançar um concurso também esse ano para autores de Três Lagoas, para as pessoas escreverem aqui e a gente publicar um livro junto.
0: Que bacana.
1: Então, assim, o regulamento ainda está sendo escrito. Então, assim, acompanhando por esses dois canais. E lá sempre tem os links para onde pode comprar, porque todos os livros têm venda em marketplace, né?
0: Sim,
1: em plataformas de venda. E é isso.
0: Isso aí. Obrigado, viu?
1: Muito obrigada a você por me trazer aqui.
0: Claro, com certeza. Tá, e o Claudinho tá te esperando ali fora. Tá. Acho que ele quer falar com você. Pessoal, obrigada, vamos embora. Mais. Muito obrigado pela audiência. Nós voltamos amanhã. Agora vem o Will. A gente passou um pouquinho do horário, mas o assunto era importante. O Will tá vindo aí com um Bom Dia Caçula. Tchau.
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Bom dia, turma! Cheguei, hein? Cheguei com muita alegria na sua manhã. Olha, hoje começou um pouquinho mais tarde, né? Mas tá tudo bem. O Will chegou pra alegrar a sua manhã daquele jeitinho, gente. Então, ó, já se prepara, já pede a sua música, chega participando. É isso mesmo, chega participando. E o telefone aqui é facinho. 67991498282. Quero ver você juntinho aqui comigo pra poder fazer essa manhã a melhor de todas. 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Aqui é sucesso, juntinho com você nessa manhã super gostosa. É isso aí, super gostosa. Mas agora vamos de música e daqui a pouco o Will traz as primeiras previsões, tá bom? Fica aí, juntinho.

0: isso aí, vamos começar as primeiras previsões. Você de Áries.
1: Áries.
0: O dia pede um foco e determinação. Nada de dispensar as oportunidades, tá bom, meu amigo, minha amiga? E trabalhar em comunhão vai te ajudar hoje bastante, tá bom? Celebrar uma energia boa, novas parcerias, quem sabe, né? Mas no amor, se prepara. Principalmente para as coisas novas que vêm acontecendo para você. Pode ser bobas, mas você vai gostar, tá bom? Número da sorte, 9-14-52, a cor vermelho. Vermelho continua.
1: Touro.
0: A terça-feira traz energia, isso aí, muita energia e muitas oportunidades, tá bom? É um momento para você focar e principalmente no campo afetivo, valorize os momentos. Olha aí, 5-23-41, a cor verde.
1: Gêmeos.
0: Vamos lá, você de Gêmeos, é um dia perfeito para liderar, hein? Reuniões, apresentações, novos contatos profissionais e muita criatividade, hein? Tá do seu lado. Número da sorte, 3-17-59, a cor amarelo. Olha que show.
1: Câncer.
0: Um momento pede um pouco de calma, meu amigo, minha amiga. É, e você que tá pensando em planejar algo diferente pra sua vida, primeiro estuda, vê se é isso mesmo, tá bom? Para não se dar mal lá na frente. Que tudo vai dar certo, mas tudo depende da organização. 7, 11, 46, a cor prata. E daqui a pouco o Will traz mais previsões.

0: Alele, esse é o grupo Menos é Mais, que é sucesso, sucesso, sucesso. E é bom demais ter você aqui juntinho comigo. Eita, Alele, coisa boa demais. Então continua participando, mas agora tem recadinho da Tatá. Chega mais, Tatá.
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0: Isso aí, vamos dar sequência. Agora vem você, meu amigo, minha amiga de Leão.
1: Leão!
0: É um ótimo dia para se conectar com amigos. Novos projetos ganham muita força hoje, tá? E liderança também vai ganhar uma força maior. Olha que legal. E no amor, aproveita as novas oportunidades. Olha, 1/19/34. A cor dourado. Olha, demais.
1: Virgem.
0: Vamos lá, você de virgem, meu amigo, minha amiga. Sua carreira está muito produtiva. É a hora de você se esforçar mais ainda, tá bom? Momento ideal. Se joga, não tenha medo. O medo vai te atrapalhar. Fica a dica, tá? Número da sorte, 6/22/50. A cor azul royal.
1: Libra.
0: A energia começa a te acumular uma forte... alto astral ao mesmo tempo, mas ao mesmo tempo deixa você muito tristinha. Então bora pra cima, muda seu astral, tá? Porque você anda muito tristinha. Eu quero ver você pra cima, porque é um excelente momento para você estudar, se dedicar, fazer novos contatos, quem sabe até mesmo uma viagem. Mas esse momento de energia que você anda tendo dentro de você anda te atrapalhando, cuidado, tá bom? Novos conhecimentos vai te ajudar demais. 8/20/37. A cor rosa. Olha, meu amigo, minha amiga. Se cuida, tá?
1: Escorpião.
0: Olha, e você de escorpião. É o momento de desapego. Já venho dias falando isso pra você, mas você tem que desapegar de coisas que não te faz bem, meu amigo, minha amiga. Terça-feira é um dia pra você analisar tudo o que anda acontecendo na sua parte financeira. Novos contatos, novas parcerias podem te ajudar demais. E no amor, muito diálogo, tá bom? Número da sorte, 2/13/49, a cor vinho. E daqui a pouco tem as últimas previsões.

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1: Eita, Lili, que é isso, Gustavo Mioto? Ai, ai, ai, hein? Com muita alegria nessa manhã super gostosa. Isso aí, já quero mandar um beijo, gente. Ai, as minhas caçuletes já chegou chegando, hein? Chegou chegando. Um beijo, Luciana. É, já chegou chegando. Ai, ai, ai. Quem mais tá por aqui também? Oi, Rosângela. Tudo bem com você, meu amor? Aquele beijo do Will. Isso. Quem mais tá por aqui também? Ô, Dona Nega. Dona Nega hoje tá toda romântica, né? Aquele beijo, meu amor. A Dina também chegou por aqui. A Toninha já começa daqui a pouco, minha amiga. Toninha daqui a pouco tá chegando a partir das 9 horas com muita música, muita diversão. Você sabe o que é? Toninha é Toninha, né? Quem tá por aqui também é o Carlinhos. Maria de Fátima, Rosimari também por aqui, o Lauro, meu amigo. Eita, Lele, coisa boa, gente. Aqui é só alegria na sua manhã daquele jeitinho. Então, ó, fica junto. 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É sucesso, tá bom? 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É uma geladinha daquelas. Daquele jeito, turma.
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0: isso aí, meu amigo. Vamos lá para as últimas. É isso mesmo.
1: Sagitário.
0: Os relacionamentos ganham força hoje. É um momento que pede muito diálogo. É isso mesmo. E empatia. Então, ó, cuidado quando for conversar. Tenha muita calma para não ter uma discussão boba, tá bom? Mas é um momento muito para você ter aquele diálogo, conversar, tanto na parte sentimental como também no trabalho. Cuidado, tá bom? 11:28:55, a cor turquesa. Vamos lá.
1: Capricórnio.
0: Foco total. Bem produtivo o seu dia também, mas tem que ter foco total na organização do seu trabalho, no seu ambiente também, tá bom? Se joga, não tenha medo de sair fora da rotina também, tá? Que é um momento que pede muito para você agarrar as oportunidades. E cuida muito da sua saúde, tá? Em primeiro lugar. Cuidado com desapego também. Número da sorte 4, 15, 32, a cor cinza.
1: Aquário.
0: Sua criatividade está em alta, meu amigo, minha amiga. Trazendo ideias inovadoras, que isso vai ganhar um destaque tão bom pra você. Então aproveita seu dia, tá bom? E curta muito o amor. Principalmente na parte de lazer, tá? Que isso vai ser sensacional. 10:26:53, a cor turquesa.
1: Peixes.
0: Assuntos ligados ao lar e bem-estar pede muito de você. Você precisa ter um tempinho para você descansar também, tá, meu amigo? Bora se organizar, porque você precisa descansar e principalmente cuidar da sua saúde, tá? Em primeiro lugar. Então, faça novos contatos também no seu trabalho, que isso vai te ajudar também bastante. Número da sorte? 12:24:60, a cor lavanda. E essas foram as previsões. Continua ligadinho, porque aqui é a rádio mais feliz. É isso aí. Juntinho aqui com o Will, hein?

0: É isso aí, I love you, olha. Essa vai para o meu amigo Carlinhos, ô Carlinhos. E aí, meu amigo, tudo joia com você? Olha, pediu essa música, música bonita, né? Beijos, blues e poesia. Música bonita, bonita demais. Continua ligadinho. Olha quem tá chegando também por aqui também. Oi, Célia, tudo bem com você, meu amor? Chegou, Brasil. Ela também, a Eliette, Rosângela. Eita, Lele, coisa boa, gente. Participa muito, muito, muito. E o telefone aqui é facinho, facinho, facinho. É 67991498282. Participa, chega chegando com muita alegria na sua manhã. Daquele jeito, você sabe, né? Que aqui é só alegria. E vamos chamar nosso amigo, gente, que ele tá trazendo notícias. É isso aí. Chega mais, Neto, me conta tudo.
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0: Bom dia, Neto.
2: Muito bom dia, Will. Eita, Lele, terça-feira maravilhosa, gostosinha. Terça-feira gostosinha, Will. Vamos lá, notícia primeira do dia. Campanha do Agasalho 2026 está um sucesso. Prefeitura Municipal está arrecadando muito, mas muito agasalho, de boa qualidade, de ótima qualidade. Ontem nossa equipe acompanhou mais uma entrega, foi o pessoal dos legendários, Móveis Gazin, Casas Bahia, teve uma Casa Espírita também, e o pessoal da UTAM, lá na Prefeitura Municipal. O prefeito recebeu essa equipe, muitas caixas de doação de agasalho, brusas, camisetas, jaquetas, tudo em ótima qualidade. Nossa equipe esteve lá, registrou o vídeo, entrevistou a primeira-dama, a Kelly Maia, entrevistou o pessoal da doação, e tudo no jornal A Hora da Notícia e também no site da Caçula, www.radiocacula.com.br. 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
0: Isso aí, meu amigo. Tamo junto, ó, sempre trazendo notícias, o Neto. E daqui a pouco tem ela, toda poderosa, Toninha Campos, Brasil.
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0: Sônia Campos, bom dia!
1: Bom dia, bom dia, bom dia. Tá friozinho, olha que lindo eu tô.
0: Meu Deus, esfriou.
1: Ah, eu sou feliz. As pessoas que me fazem infeliz, não eu que sou infeliz. Não, eu.
0: Verdade.
1: As pessoas que me fazem felizes. Deus o livre, xoxô.
0: Isso aí.
1: Cada hora, cada coisa. E vocês, como que estão?
0: Nossa, terçou, Brasil.
1: Terçou. Ah, eu fiquei triste. O prefeito vinha hoje, não veio.
0: Ô, Cassiano.
1: Cancelou, vinha sexta, também não vem mais.
0: Ah.
1: Ninguém quer falar comigo?
0: Que é isso?
1: Ninguém quer falar com o povo? Prefeitão, cadê você?
0: Ô, prefeito.
1: Venha. Né? Nós estamos aí em festividades, aniversário da cidade.
0: Ai, tá chegando.
1: Então, vamos lá. Né?
0: 111, né?
1: Hã?
0: 111, não é? 111. Não.
1: Hoje?
0: Não, o vai completar.
1: Hã?
0: Vai completar quantos anos? É 111? Olha, agora me deu um bug aqui.
2: 111 anos.
1: 111.
0: Ah, isso mesmo. Deu um bug.
1: Tá bem, né?
0: Deu um bug.
1: Eu vou completar 90?
0: Ai, ai, ai.
1: Você já pensou se eu completasse 90 anos desse jeito, meu?
0: É,
1: eu
0: gente.
1: Ia estar muito feliz. Não?
0: Com certeza.
1: Mas, você gostou do brochado ontem?
0: Gostei, diferente.
1: Não é brochado, eu que apelidei ele de brochado.
0: Eu comi um brocha.
1: Onde você comeu brocha? Ele é um nome assim.
0: Ai,
1: muito
0: meu
1: chique,
0: Deus.
1: Mas eu, como não sou chique,
0: olha.
1: Eu falo brochado. Inclusive, ontem eu ensinei até a fazer o brochado, gente.
0: Viu?
1: Olha aí.
0: As dicas.
1: Olha isso aí, ó. Ó.
0: Olha aí.
2: Coloca um vídeo.
1: Cadê?
0: Coloca. Você soltei o áudio.
3: Sogra, conta aí como que chama isso aqui?
4: Brochado.
3: Como?
4: Brochado.
3: Primeiro,
4: vai.
1: Brochado que eu falei no meu programa. Olha só, é uma delícia. Bom, eu conheço como brochado, né? Não sei se vocês conhecem por outro, mas pra mim é brochado. Então agora eu vou fazer um arrozinho na panela elétrica e esse brochado na minha air fryer.
0: Chique, né?
1: E ó,

0: Aí você vai
1: comprando Mayer
0: Frere.
1: Veio de casamento essa aí.
0: Essa Mayer Frere, ela é de degrauzinho. Então, cabe todos os espetinhos aqui. Eu tempero com alho, com sal. E coloco também limão e isso aqui, ó.
1: Sabor.
0: Agora eu vou fazer o arroz na panela elétrica. Como? Bastante alho e cebola.
1: Isso que é gostoso.
0: Olha, isso aqui, ó. Eu adoro a comida bem temperada. Alho, cebola. Mas aí tem um segredinho especial. Sabe o que é? Caldinho de galinha. Meu arroz fica...
2: Dá aquele gostinho.
0: Crocante e especial mesmo. Eu coloco 3. Tô cansada, ainda foi fazer janta ontem.
2: Olha.
0: Oh, meu Deus. Gente, eu não sabia que essa panela elétrica era muito boa. E põe mais um pouquinho desse sabor a mim. Tempero, deixo fritar e coloco o arroz.
1: Que já tem o óleo um pouquinho, né?
0: Sem lavar. Gostaram? Então, fica a dica.
2: Olha que legal, gente. Vamos fazer um quadro de culinária que fala, né? Isso.
0: É, era uma boa, né?
2: Gosto.
0: Eu toda semana vou fazer.
2: Eu gosto.
0: Vou fazer. Já tá no meu Instagram?
2: Colocou
0: o meu?
3: Não sei, não.
0: Ah, só você, meu.
2: Pera aí, vou colocar.
0: Esse povo.
2: Vou colocar.
3: Eu tenho que pegar o acesso no Instagram dela, meu celular, que eu tenho postar.
2: É porque eu falei pra você gravar.
0: O meu lá comigo não tem capacidade de fazer nada.
2: Olha, Romeu, eu falei pra você postar. Ih, Romeu.
0: E cadê, Romeu?
3: Tá aqui.
0: Cadê meu celular? Tá na minha mão? Então toma.
2: Quem já comeu broxada? Conta aqui pra nós. Broxa.
0: Amor, vem aqui.
2: É brochetes. Quem já comeu? Conta aqui, ó.
0: É broxado, pronto.
2: Conta aqui no WhatsApp, participa. Aqui também na live, participa.
0: É, você já comeu broxado?
2: É, nossa. Broxado. conta tudo. Quem já comeu, conta aqui. É uma delícia.
0: Ah, eu já fico... Ontem o Fabinho falou assim...
2: O tempero também ficou muito bom.
0: Tempero ficou bom, né? Ontem o Fabinho falou assim, amor, já pensou naquele espetão fazer isso aqui?
2: Nossa.
0: Ave Maria, bom demais, hein? Vou fazer.
2: Aí, ó.
0: Vou fazer no espetão e na churrasqueira.
2: Eita, Lelê!
4: que delícia!
0: Bom, vamos no nosso momento especial.
2: Vamos lá.
0: Momento que eu mais gosto. Aliás, eu gosto de tudo. Eu gosto de ficar aqui com vocês. Eu gosto de tudo. Mas chega uma fase na vida da gente em que a gente entende que felicidade não faz tanto barulho. Ela mora nas pequenas coisas, sabia? Em voltar para casa em paz. Em ouvir a risada de quem a gente ama, em conseguir dormir com a mente tranquila, em ter saúde, em tomar um café sem pressa, sem sentir que apesar de tudo, a vida ainda vale a pena. E é tão gostoso eu ouvir a risada do Fabinho, ele dá cada risada gostosa que vale a pena. A verdade é que os momentos mais valiosos quase nunca são os mais caros, mais grandiosos ou mais perfeitos. São apenas aqueles em que o coração finalmente consegue descansar. Não é tão gostoso? Você poder ficar em paz, você poder dar risada. Ontem não estava uma delícia?
2: Nossa, uma delícia!
0: Então, ouvir aquela música gostosa,

0: isso que é importante, é você estar bem, ficar bem, isso que importa.
1: Falou tudo.
0: Beijo.
1: Isso.
0: Olha, gente, a terça-feira terá tempo firme, manhã amena, a máxima chega, poderá chegar 28 graus máxima, a mínima 16 graus. Então, se preparem, porque hoje vai estar friozinho. E o duro é isso. Quando os índices ficam mais baixos, causa o quê? Desconforto, ressecamento das vias respiratórias e da pele. Eu já estava quase boa. Hoje voltou de novo o bichinho do ran-ran. Mas é isso aí.
1: Meu Deus.
0: Vamos hidratar bastante, né? Ao longo do dia. E aguentar as pontas, viu, gente?
1: Beba muito.
0: Falando nisso, meu café tá aqui faz tempo.
1: É, o cafezinho. E ele hoje não veio. Cadê o cafezinho? Cadê?
0: Já até esfriou.
2: Hoje tem café? Tem café.
0: Mas é pidona. Nunca vi coisa igual.
1: Ei, menino. Cafezinho.
0: Ai,
1: da Rose.
0: Engolir, quase.
1: Ô, Rose. Cafezinho da Rose.
0: Cafezinho da Rose é bom. O bom dela é que ela não põe muito açúcar, né?
1: Não.
0: Olha, gente, hoje vocês vão ficar sabendo na ronda. Suspeito morre em confronto com a Getan, força tática, após caça, há envolvidos em assalto aqui em Três Lagoas, hein? Teve assalto aqui em Três Lagoas, gente!
1: Eita, Lele!
0: Três Lagoas tá ficando perigosa, né? E na cara dura. E você sabe que parece que, pelo que eu vi, ele tava com uma espingarda.
1: Sangue de Jesus no poder.
0: É. Eu não sei. Eu vi ontem. Numa lanchonete.
1: Meu Deus.
0: É. E participaram do assalto à mão armada, viu, meu amigo?
1: Misericórdia.
0: À mão armada.
1: Fico preocupado porque agora a cidade vai começar.
0: Sim. Receber. Ontem eu vi chegando dois ônibus.
1: Gente,
0: cheio de homem.
1: Meu Deus.
0: Falei, minha Nossa Senhora. Aí o bicho pega. Rede elétrica de Três Lagoas recebe melhorias e terá interrupção programada para hoje. Atenção. Os bairros Capilé, Jardim Esperança, Jardim Flamboyant, Maristela, Nova Alvorada, Jardim Rodrigues, Jardim Samambaia. Então, gente, já está desligado e está previsto a volta às 12 horas, tá bom? A Neo Energia avisa a todos os consumidores. Que legal! Campo Grande teve. Agora, Três Lagoas vai receber a caravana cultural.
1: Muito demais, legal. Demais.
0: Une arte, educação, conscientização no trânsito. Será amanhã. Epa! Hoje não é terça?
1: Hoje é terça 2.
0: Quem escreveu essa matéria?
1: Hoje é terça 2.
0: É quarta-feira, Neto. Dia 3 é quarta-feira.
1: É quarta-feira, é dia 3.
0: Então, chama o Neto pra mim, por favor. Então.
3: Acho que já ouviram que eles têm uma rádio lá.
0: Hã?
3: Eles têm uma rádio
0: lá. Até? Neto, arruma aí pra mim. Terça-feira não, é quarta-feira, dia 3 de junho. Eu falo que só eu que vejo as coisas. Tem jeito. A caravana cultural com White Bot. Cultura e arte na estrada. Que legal, né? E esse projeto foi desenvolvido pela Prefeitura de Chapadão do Sul, viu? Em parceria com a Prefeitura aqui de Três Lagoas. Muito 10. É o Neto aí? Vem aqui, meu querido. Bom dia. Hoje é dia 2 de junho, né? Terça-feira. Dia 3 de junho, é quarta-feira.
4: Vamos lá.
0: Não, mas você pôs terça. Aqui, ó.

0: Tá. Então a perua é muito legal, já tá na cidade.
1: Ah, já tá?
0: Já tá, uma perua toda.
1: Ah, vai, antiga, ah, vai. Vai lá pra gente
2: já
1: ver.
2: Já mostra aqui no programa.
1: Vai? Ai, que legal. Começa que hora? De manhã?
0: Bem cozinha e vai estender o dia todo.
1: Olha que legal.
2: Olha que legal mesmo.
1: Muito 10. Bom, eu gosto. Não sei se vocês gostam, mas eu gosto. Bom, vamos fazer o seguinte.
2: Bora, bora, bora, Brasil.
1: Ai, não tô conseguindo nem engolir.
2: Meu Deus.
1: Mas tá bom, né?
2: Beba muita água.
1: Eu tomo... Ó aqui, meu copinho d'água.
2: É. Isso aí. Beba muita água.
1: Vamos fazer o seguinte, vamos de música?
2: Vamos de música. Essa
1: vamos de música.
2: Vou tocar uma música agora que marcou a sua vida.
1: A minha?
2: É.
1: A minha?
2: Aham. Sui do Fabinho.
1: Vixe. Ai, não pode tocar Sui essas músicas assim, não.
2: Sui do Fabinho agora.
1: É,
2: num momento muito especial. Vamos de música, Brasil!
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0: a gente fica feliz, né?
1: Verdade.
0: Parece que a gente entra no clima, não é, Rosemary? Ela tá mandando beijo pra todo mundo, a Cleusa Bueno, Ana Leles, Carlinho de Lima. Bom dia, que o Senhor, nosso Senhor Jesus Cristo abençoe nosso dia. Amém, meu amigo. Margarete Lopes. Menina. Eli Silveira, bom dia, tenha um bom dia abençoado. Fernando Henrique, bom dia, maravilhosa, tudo bem com você? Eu tô ótima, amigo. Isabel Veríssimo, bom dia, Toninha. Eu pensei que você tinha cozinheira. Eu gostei de toda a receita, mas eu lavo arroz. Só que não precisa, amiga. Quando o arroz é bom, eu uso muito o tio João. É o melhor arroz pra mim. Não precisa lavar, fica perfeito. Eu também, quando eu faço na panela, eu lavo. Mas na panela elétrica eu não lavo, não. Mas é uma delícia, gente. Meu broxado. O Fabinho fala, amor, não é broxado, é brochete. Ah, mas é brochete, é muito assim.
1: O broxado.
0: Tá broxado. Pronto. Mas faço.
1: Eu comi um broxa.
0: Ai, ai, ai, ele tá lá bravo comigo. Tá lá no correio, esqueci de mandar o um negócio pra ele.
1: Nossa.
0: Tadinho do meu marido, ele é bonzinho, viu? Não, eu tenho, viu, Isabel? Eu tenho uma cozinheira maravilhosa, que é a Rose. E tenho também a minha amiga Cris. Ela não é mais nem... Ela é mais amiga do que... Ai, mas a Cris dá um trabalho, menina. Dá um trabalho. Né, Cris? Mas ela é maravilhosa também.
1: Cris, Cris.
0: Nossa, faz uma faxina sem igual. Ela é muito boa mesmo.
2: E é doida.
0: Ela é doida? Ó, Cris, é ele que tá falando, sou eu não.
1: Mas a Cris,
0: ele falou que você é doida. Você vai apanhar na hora que você chegar. Ai, ai. Meu Deus do céu. Ih, o tarifaço do trampo pode atingir etanol de milho em Mato Grosso do Sul. Lascou-se. Kit Copa. Você tá animado pra Copa?
3: Mais ou menos.
0: Hã?
3: Mais ou menos.
0: Mais ou menos?
3: Mais ou menos.
0: Ah, eu também. Bom, eu não gosto de futebol.
2: Você viu a decolagem do Brasil ontem? Só você viu, rapaz.
1: Sério?
2: Jogaram água, batizaram o avião.
0: Aonde?
2: No aeroporto.
0: O que, que fizeram?
2: Na decolagem. Eles jogaram... Como que é o nome da água? Esqueci, deu branco.
0: Hã?
2: Água...
0: Água batizada?
2: Água benta.
1: Água benta. Água pra proteger.
2: Jogaram pra...
0: É?
2: É, caminhão pipa.
1: Ó. Oh.
0: Olha... Continua sendo nosso candidato, é. Bom, gente, o que eu ia falar? Esqueci. Tanta coisa pra falar que eu esqueci. Ah, eu ia falar do cachorrinho.
1: Ai, misericórdia.
0: Ah, gente, dá pra borrar, filho?
2: Deixa eu tentar aqui.
0: Ah, gente, por que que tem gente tão maldoso na vida? Olha, eu falo pra vocês, eu adotei um casalzinho de cachorrinho. Eu amo os cachorros que eu adotei. Amo. Ontem eu fui no supermercado pra comprar...
2: Nossa, eu acho que a foto até saiu do ar.
0: Pra
2: saiu?
0: Comprar costela, por causa do osso pra eles.
1: Meu Deus.
0: Cheguei
1: mas,
0: em casa,
1: isso faz?
0: Dei uma esquentada na costela pra dar pros cachorrinhos. Aí tem gente que faz uma maldade dessa. Cortaram a cabeça do cachorro, gente.
2: Eu tenho como borrar aqui. Deixa eu...
0: Pode isso? Quanta maldade. Quanta maldade fizeram com o cãozinho. Foi aqui em Três Lagoas, né?

0: Foi aqui em Três Lagoas.
1: Em Três Lagoas.
0: Que absurdo é esse? A que ponto nós chegamos? Fazer isso com um animal que não fez nada pra você? Por que essa maldade? Hein? Conta pra mim.
1: Senhor de Deus.
0: Ah, que isso, gente.
2: Aí, boi, tô mandando aí.
0: Eu ontem...
1: Ai, misericórdia.
0: Cortaram a cabeça do animal, gente. Fala pra mim se tá certo. Fala. Ah. Cortar o teu Bilal também pra ver se é bom, viu? Tá doido, gente. É muita maldade. É muita maldade.
2: Pela notícia aqui, parece que esse cara também mutilou vários gatos.
0: Gato?
2: Os rabinhos dos gatos.
0: Hã?
2: Ele arrancou um rabinho de gato, parece que na notícia.
0: Arrancou o rabinho do gato? Tô louco, então.
1: Misericórdia.
0: Tô louco. Pode internar que é louco. Que isso?
2: É, e o corpo do cachorro não foi... O crime não aconteceu ali.
0: Aconteceu em outro lugar e foi de
2: outro lugar. Ele colocou o corpo, mas queriam que o pessoal visse seu crime.
0: Que isso? Olha, ontem também eu vi na estrada... Não era cachorro. Parece que era... Filhote da vaca. Com um saco na cabeça. E largar na estrada.
1: Sangue do cordeiro, gente.
0: Você acha? Um bezerrinho. E tinha outro bezerrinho pequenininho, filhote. Aí me enfiaram um saco na cabeça da coitada. Ah, olha, gente. Honestamente... Eu tenho nojo disso. Nojo, nojo, nojo. Nojo. Brincadeira. Mas daqui a pouquinho a gente vem com muitas notícias. Ai, muita coisa, não é não? Fala sério.
1: Misericórdia. Nossa.
0: Muita coisa. Mas já já a gente volta.
1: Meu Deus, vamos de música, Brasil!

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0: Bom, nós já estamos aqui com ele, Vitor da Transcred.
1: Bom dia!
0: Bom dia!
1: Bom dia, Turminha! Bom dia, todo mundo aqui da rádio! Bom dia a todos os ouvintes da Rádio Caçula! Todos os clientes da Transcred, que dia especial hoje, né?
0: Eu tô tão feliz hoje, nem sei
1: feliz
0: por quê.
1: Hoje, Taninha. Acordei com um clima legal. Hoje acordei feliz na vida também.
0: Ai.
1: Bom, Toninha, vamos falar então sobre as novidades, né? Eu sempre atualizo bastante o pessoal aqui do mercado sobre as mudanças que estavam vindo. Então a gente vai falar um pouquinho sobre essas mudanças, essas atualizações que tiveram. Acho que a Andressa já veio aqui e ela comentou um pouquinho sobre algumas alterações que a gente teve no INSS, no bloco do INSS. Hoje teve aquela queda, onde o governo acabou reduzindo o limite de empréstimo de alguns aposentados. Claro que isso não foi uma medida muito bacana, né? Eles alegaram que isso daí era para reduzir um pouco os gastos dos aposentados, mas a gente sabe que o crédito pessoal não tem limite para fazer. Então, se a pessoa não pode mais fazer o crédito pessoal, ou o crédito consignado, aliás, que é um crédito de juros acessível, menos de 2%, ele vai correr para um crédito pessoal. Aí a gente já tá falando de taxa de 10%, 15%, 20%, às vezes mais de 30% ao mês. Então, assim, gente, é uma coisa mais complicada, né? Mas, enfim, já aconteceu, entrou no sistema, os bancos, os correspondentes estão lutando para que isso seja revertido novamente, mas, por enquanto, vamos trabalhar na realidade. Agora que reduziu o limite, eu vou tentar explicar para vocês como que foi essa alteração. Pensa comigo assim, você podia utilizar, vamos dizer que R$1.000 do seu salário para usar como empréstimo, por exemplo, tá? Desses R$1.000, o governo foi lá e falou assim, olha, João, agora você não pode mais utilizar os R$1.000, agora você só pode utilizar 800. Mas o João já tinha feito R$1.000 de empréstimo, ele já estava pagando esses R$1.000. Então essa diferença de 1.000 para 800, vamos dizer que sim, que deu uma diferença de R$200, a gente chama isso de negativo. É como se o João estivesse estivesse pagando R$200 a mais do que ele poderia nas novas regras.
0: Que e legal!
1: Não, e não é que o governo vai falar assim, igual alguns clientes falaram assim, então
0: vai parar. Olha, eu vou devolver, viu?
1: Alguns clientes falaram assim, Vitor, então vai parar de descontar de mim? Não vai. O que que vai acontecer agora, pessoal?
0: Você tá ferrado.
1: Tá. Infelizmente, quem utilizou toda a margem de empréstimo, basicamente ficou impedido de fazer qualquer operação. Você não pode fazer margens, até porque não vai ter mais. Você não pode fazer refinanciamentos e não pode fazer portabilidades com troco. Basicamente, você ficou impedido. E só existe duas maneiras de você sair dessa situação. A primeira é você quitando algum empréstimo que é equivalente a esse negativo. Se você está R$100 negativo, você tem que quitar uma parcela de R$100, basicamente é isso. E não é que você vai ter retorno, você só vai se enquadrar nas novas regras e ponto. Vai poder fazer portabilidade, refinanciamento, etc. E existe uma segunda opção, que é a portabilidade com redução. Essa portabilidade com redução, ela visa conseguir enquadrar essa diferença para vocês. Então a gente consegue fazer uma parcela que você já está pagando, reduzir

valor desse negativo que você está. Claro que ele não vai liberar dinheiro se você apenas tiver uma parcela para mexer com isso, mas em contrapartida seu salário vai aumentar. Então atualmente o menor negativo que a gente tem no mercado é R$80. Então esse é o menor que a gente consegue reduzir. Então dá para reduzir bastante, dá para reduzir legal. É o que eu tava falando quando esses tempos atrás. Agora a moda vai ser o quê? Aumentar o salário. Esse vai ser o ponto, né?

0: É claro, né? Que ainda muita gente vai ficar impedido porque tem poucas parcelas pagas. A gente sabe que essa é uma realidade que os bancos estão lutando para tentar achar uma solução. Mas por enquanto a gente tem essas duas e tá funcionando, tá? Claro que nem todo mundo tá conseguindo quitar os empréstimos, porque hoje em dia tá difícil fazer quitação, tem que desembolsar um dinheiro só para se enquadrar, mas a portabilidade de redução tá bombando, ela tá estourando aí, tá? Então todo mundo aí que tem a chance ou tem o interesse de fazer um empréstimo, visar alguma coisa do tipo, a primeira opção que a gente tem é conseguir tirar esse negativo de vocês. Conseguindo tirar esse negativo, que como eu falei, é nessa portabilidade e redução que a gente consegue fazer, aí a gente consegue fazer portabilidade, refinanciamento, quando vê o aumento de salário vocês vão poder fazer, entre outros, ok? Então essa é a primeira jogada, a gente vai reduzir esse negativo de vocês, consequentemente o salário vai aumentar, e se você tiver mais parcelinhas que você esteja pagando, a gente consegue cortar, refinanciar essas parcelas. Logo você consegue pegar um dinheiro e você vai estar dentro das novas regras. Beleza, pessoal? Outra coisa também, crédito do trabalhador tá bombando, tá cada vez mais tranquilo e mais maleável, viu, Toninha, pro pessoal fazer.
1: Sério?
0: Tem muita gente que tá falando assim, pô, Victor, quanto tempo de registro eu preciso pra poder fazer um empréstimo do CLT, que é a nova modalidade? A partir de 3 meses já dá pra você fazer. O ideal, o que é garantido você fazer, é a partir de 1 ano. Então, a partir de 1 ano, eu tenho banco a rodo para colocar vocês. Banco que a taxa chega a menos de 1,5%. É muito baixa a taxa de juros deles. Mas a partir de 3 meses, eu já consigo estar fazendo a simulação, viu, Toninha?
1: É?
0: Com liberações bacanas, nos melhores bancos do mercado para fazer o crédito do CLT. FGTS também é outra modalidade que ainda tá ativo, tá liberando bacana, taxa de 1,69 também, é super baixa, super legal, super interessante pra gente atuando. E tem um mito, viu, Tony, que eu vim desmistificar pra todo mundo. Tem muito aposentado que fala assim, bicho, aposentei, cai no banco tal, que geralmente é o mercantil, né, que eles compraram a carteira dos aposentados.
1: Ele vive mexendo o saco, eu mudei pro Banco do Brasil, você não vai votar, você tem isso, você tem aquilo.
0: Quando roubou, não te perguntaram nada,
1: nada.
0: Né, Toninha?
1: Engraçado, não me cobraram mais, viu?
0: Pararam agora?
1: Pararam, não sei por quê.
0: Acho que não começando a entender o jogo, né, porque o pessoal tá começando a ir atrás. Vou falar pra você, nossas procurações estão andando a bilhão, viu, Toninha?
1: É.
0: O pessoal que entrou com procuração, e principalmente daqueles cartões que tava descontando benefícios que não tinha fim, que eu já cheguei até a explicar pra vocês aqui, todo mundo que tem cartão aí anterior 2024, ele tava numa regra onde basicamente ele não acabava nunca. E a gente entrou com várias procurações, inclusive estamos entrando até hoje, e a gente já tá com vários clientes que já tá tendo esse cartão suspendido, viu?
1: Sério?
0: Vários e vários, já não tá mais pagando esse desconto, sem contar os que já ganharam a ação e já conseguiram pegar até um dinheiro com isso daí. Liberou a margem, parou de descontar esse empréstimo, tá muito bacana.
1: Legal.
0: Mas vamos lá, pessoal. 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
0: 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Muito obrigado, Toninha.

0: Obrigado, pessoal. Ótima semana. Uma semana abençoada a todos. Beijo,
1: obrigado, viu? Querido. 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
2: É sucesso.
1: Olha, gente, humilhação pública que a Virgínia sofreu, não é? Vixe. E tem muita gente que está defendendo. Eu também defendo. Porque
2: eu não achei legal.
1: Aí ele fala, ai, não me processa. Quer ver? A Virgínia Fonseca quebra o silêncio após vaias no Maracanã. Ontem ela quebrou o silêncio. E durante o jogo vocês viram que teve xingamento, vaias. Em suma, né? A violência não é apenas física, viu, gente? Ela também aparece na humilhação pública. E num ataque coletivo e constrangimento transformado em espetáculo, ela optou por não legendar o story. Para quem está por fora, torcedores xingaram a loira após o jogador de futebol Vini Júnior marcar um gol no jogo do Brasil contra o Panamá. E na ocasião, a ex-namorada do atleta acompanhava a disputa no estádio. Vale lembrar que o Vini Júnior chegou a pedir para que os fãs respeitem a Virgínia Fonseca. Os dois não estão juntos. Mas, gente, ele que fez a nhaca, ele não foi ela. Não é? Deviam ter vaiado ele e não ela. Sabe? Eu achei... Ontem eu comentei sobre isso, achei ridículo. Ridículo mesmo.
2: Eu não gostei também, não.
1: Ah, não gostei, achei ridículo. A mãe da Virgínia também se revoltou após a filha sofrer esses ataques. E olha, foi um auê. O ex-marido dela também tá apoiando ela, sabe? E logicamente a mãe saiu em defesa da filha, não é? Isso é óbvio.
2: Nossa.
1: Os homens que ontem me envergonharam, por isso cada dia nós mulheres nos decepcionamos mais com os homens. Não todos, mas alguns. Que têm coragem de magoar e ofender uma mulher empoderada, uma mulher forte, guerreira, uma mulher que é mãe, empresária, que estava torcendo pelo Brasil, não é? E aí?
2: É.
1: Mas isso, espero que não abale a família, né? Passe por cima, porque quem fez isso, agora já descobriu quem fez, né? Puseram a carona dele lá.
2: Nossa!
1: Aí tá, ai, não me... Como que é? Não me processa, não. Por favor, não me... Ué, mas na hora de fazer, foi tudo jóia. E agora, nada.
2: Agora é covarde mesmo.
1: Ah, agora é tarde, feio. Mas, gente, a web, ela está bombando com o Belo e a Alcione.
2: Sim.
1: E a equipe de Alcione se pronunciou após a apresentação viral do Hino Nacional com Belo e explica o que aconteceu. A dupla viralizou após uma performance que não deu certo no amistoso da seleção antes da Copa.
2: Nossa.
1: Mais uma apresentação do Hino Nacional que deu o que falar.
2: O Romeuzinho vai colocar um pouco da...
1: Ave Maria, meu Deus.
2: Coloca aí, Romeu. Tá aí no...
1: Olha,
2: no
1: a equipe da cantora esclareceu o que aconteceu. E segundo a assessoria da Marrom, tudo não passou de um problema técnico no retorno para a dupla. Ai, coitadinhos.
3: Não é? Tá aqui o vídeo, deixa eu...
2: Tem sim.
3: Nossa, quando
1: eles
3: eu vi
1: não tá falando. Ai, coisa com coisa.
2: Pera aí. Aqui, ó. Ai, que dó.

0: caralho.
1: Meu Deus do céu. Ah, gente, faltou sintonia, né?
0: Meu Deus do céu.
1: Meu Jesus, ele com a mão no bolso.
0: Ah, ele tá arrumando o retorno.
1: Ah, tá arrumando o retorno dele.
2: Ai, que dó.
0: Vai dar uma vergonha.
2: A cara do povo.
1: E o povo tá caindo mesmo, matando.
0: Nossa, e viu o mosaico?
1: Que absurdo. Ah, a situação foi causada por um problema de áudio, viu, gente? A base instrumental do hino estava chegando com atraso, por isso que deu esse problema todo.
2: E falando em Copa, o Romeuzinho achou o vídeo da bênção, né, o Romeu? Aquele vídeo bonito.
1: Bênção? Que bênção?
2: No avião, não foi? Mostra aí, Romeu. Olha que lindo. Achou?
0: Tô colocando aqui.
1: Por que você já não deixa tudo no jeito?
0: É porque eu não sabia quem tinha mostrar.
2: Ah, eu achei tão lindo. Eu achei tão lindo.
0: Foi bem bonito.
2: Ah lá, olha que lindo, Toninha.
1: Deus te abençoe. Deus te abençoe. Espero que vocês ganhem essa Copa, porque senão vai ficar muito feio.
2: Ah, meu, foi bonito, olha.
1: Bom, pelo menos o avião tá abençoado.
2: Tá abençoado. Em nome de Jesus.
1: Em nome de Jesus. Ai, gente. Chegou tempero maneiro aí?
0: 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Hoje tá diferente, né?
1: Aí hoje vai ter lasanha, Romeu.
2: Tem. Nossa.
1: Vai.
2: Nossa, cadê o Romeuzinho?
1: Tem lasanha?
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1: Vamos de música, meu amigo.
2: Vamos lá. Agora chega elas. Simone e Simaria. Olha, essa é antiga, mas
1: Simone
2: é top.
1: Simone e Simaria?
2: Aham. Uhum. Louca, louca, louca.

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1: 10 e 4.

0: O que é isso, Brasil?
1: Eita, olha, um voo para Espanha retorna aos Estados Unidos após passageiros se assustaram com o nome de Bluetooth.
0: Misericórdia.
1: Eu, hein? E a tripulação da Airlines interrompeu a viagem por precaução e o voo só decolou quase 12 horas depois.
0: Ai, ai, ai.
1: Nossa. Precisou retornar ao aeroporto de origem de Nova Jersey após passageiros identificarem um dispositivo Bluetooth com o nome Bomba em inglês. Bombe.
0: Sangue de Jesus.
1: E o caso aconteceu domingo agora e levou a tripulação a interromper a viagem por causa de uma possível ameaça de segurança. Eu, hein?
0: Meu Deus.
1: Jesus amado, já pensou explodir lá?
0: Sangue do cordeiro.
1: Sobra nada. 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
0: Show demais.
1: Oh, coisa boa, meu amigo?
0: E Toninha, falando em coisa boa, Camilinha chegou. Camilinha, mas antes de tudo, chegou o cardápio. Agora
1: chegou?
0: Sim, chegou o cardápio.
1: E qual é o cardápio tempero, minha amiga?
0: Vamos lá, meu amigo Romeu.
2: Vamos lá, ó. 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
1: Nossa, você não sabe quem vai se casar.
0: Quem?
1: Amiga? A Débora Seco.
0: Vai casar mesmo?
1: Vai casar.
0: Olha o sumatogrossense, amarrou.
1: É.
0: Eita, Lelê.
1: Ela revela o noivado com o produtor musical Dudu Borges.
0: Olha.
1: E diz que o negócio tá pegando fogo. Ela surpreendeu ao revelar, sem querer, uma grande novidade sobre a sua vida amorosa e deixou escapar que já está noiva do produtor musical Dudu Borges. E esse momento aconteceu durante uma conversa distraída, né? Aí rapidamente chamou o quê? A atenção. Foi assumido em março desse ano. Aí, ó, os dois pombinhos.
0: Gente, aí eu gosto da Débora Seco.
1: Eu também gosto dela.
2: Esse Dudu Borges é um puta sucesso.
1: Quem que é Dudu Borges?
2: Ele é um produtor...
0: É um produtor musical?
2: Ele é escritor, ele já escreveu música do Cristiano Araújo, Jorge Mateus.
1: Sério?
0: Aham.
1: E ela é bonita, né,
0: ela
1: gente?
0: É bonita. Eu gosto dela, que ela é muito autêntica. Ela fala o que pensa. E ela não liga, não. E ela é super empoderada.
1: Ela é ela. E você sabia o que aconteceu com a Ana Castela?
0: O quê?
1: Não sabe?
0: Não.
1: Conta. Ela apareceu grogue em hospital.
0: Como?
1: Ela apareceu grogue. Mas ela tranquilizou os fãs, não é? Ela estava no hospital, adiou a cirurgia. Ela passou por uma bateria de exames de rotina, aproveitou ir do hospital para avaliar, uma avaliação completa do estado de saúde dela. Então, a Ana Castela, que tem aí 22 anos, usou as redes sociais para tranquilizar

0: Porque ela apareceu grog. Vê se tem aí ela grog.
1: Tem um vídeo?
0: Eu vi ela grog. A boiadeira havia compartilhado registro dos efeitos da anestesia utilizada durante a realização de uma endoscopia, tá vendo? Por isso que eu não quis fazer.
1: Mas ela depois... Hã? A cara do Babinho, ela não quis fazer mesmo, a Babinho?
0: Não, não fiz. De jeito nenhum.
1: Não é ruim assim,
0: porque
1: também
0: tinha que tomar um iodo e eu não... Não, desculpa, não. O que, que eu ia fazer?
1: Soltei aqui.
0: Sei lá o que eu ia fazer.
1: Deixa eu tirar um áudio.
2: É um líquido com copinha assim pra emagrecer.
3: Peraí. Eu vim ver as minhas cordas vocais, eu vi o meu estômago. O que mais? Falei pra nós.
4: Exame de imagem, exame de urina, exame de sangue.
3: A gente fez muita coisa. E aí eu ia fazer a minha otoplastia, que é a cirurgia na orelha, né? Que pega a orelha e faz assim, piu. É, mas acabou que não deu certo porque eu tenho que trabalhar no dia seguinte e eu teria que ficar com uma faixinha, sabe? E não vai estar rolando, né? Mas a minha irmã fez. Gente, minha irmã, ela também tá aqui, ela fez a cirurgia. Aí hoje eu fiz a endoscopia. E, mas assim, tá tudo bem comigo, gente. Ó, tô filé.
0: Coisa filé. Pega. Tá filézinho.
1: Eu gosto dessa menina, gente. Eu gosto
0: eu
1: dela.
0: Gosto. Ela é muito simples,
1: eu
0: né?
1: Eu gosto.
0: Bom, nós vamos rodar uma música. Nossa, já são 10h20.
1: Minha amiga, só vamos chamar aqui a Camilinha.
0: A Camilinha
1: rapidinho.
0: Tá aí?
1: Camilinha.
0: Então vamos lá com a Camila.
1: É, vamos lá.
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1: Camilinha.
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0: Pra beijo, você beijo, também, beijo. Camilinha.
1: Beijo, beijo.
0: Olha, gente, eu vou falar daqui a pouquinho da ex-mulher do Estênio Garcia, que se manifesta pela primeira vez em disputa do apartamento de R$2 milhões.
1: Eita.
0: E faz novas acusações na justiça. 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
1: Isso aí.
0: Vamos de música, meu amigo?
1: Vamos de música.
0: Vamos lá. Don't!

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0: 10.

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4: 10h42.

0: Odair Ferreira, bom dia, Toninha, Claudinha e Camila, manda um alô para nós aqui, Michele, Andressa, Ivete, Letícia, Maiara, eu, Claudinho e o Bielzinho, um beijão, lindona. O que que é, menino?
1: Oi?
0: Que é, o meu?
1: O meu.
0: Mais um que eu achei na minha vida.
2: Vó, temos aqui conosco o nosso amigo Neto para falar sobre o Festival de Gastronomia.
0: Opa, aí é bom, hein? Vamos lá, então.
2: Solta o áudio pra gente, Will.
1: Aham.
3: Pessoal, vamos falar agora sobre um importante ato que vai ter nesse sábado 6 de junho, agora sábado, a partir das 10h30 da manhã. Tem um evento gastronômico, um festival de sabores, com feijoada

estrogonofe de carne e frango, mas é uma causa muito nobre. É uma esposa que faz isso mensalmente para ajudar no tratamento do marido, que foi vítima de um AVC há alguns anos e se encontra acamado. Você encontra todas as notícias no jornal A Hora da Notícia, no nosso site Rádio Caçula e o telefone de contato. Você entra em contato, reserva, faz o pagamento por Pix, retira e ajuda uma pessoa que está precisando. Anota

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1: Isso. Opa! Nossa, hoje o que tem de gente aqui me chamando. Ai, tão gostoso, conversei com tanta gente hoje.
2: Ó, aí sim.
1: Olha, você acredita que um influenciador relata suposto OVNI em fazenda no Paraná? E tá mostra lindo. As imagens. Tinha algo aqui. O Mike Leão. Vamos a essas imagens? Ele acredita ter presenciado um ser OVNI.
2: Tem vídeo também?
1: Sobrevoando a sua propriedade rural em Campo Largo, em Curitiba, Paraná.
3: É vermelho.
4: Gente, eu acabei de ver de novo. Ele acabou de passar aqui. Meu Deus, gente, é enorme. Gente, sério. Meu Deus, o que que tá acontecendo?
5: É enorme, vermelho.
4: Ai, gente, eu tô tremendo inteiro.
1: Só ele que vê, nós não vemos.
4: Meu Deus, gente, tá aqui na frente.
1: Ai, gente.
4: Cadê? Gente, é vermelho, é enorme. Lá, olha lá, gente.
1: Aonde?
4: Meu Deus,
1: de tudo
2: aonde? É fraco, como
1: que eu faço? Aonde que ele tá vendo,
4: gente,
1: que eu não
4: ó,
1: tô
4: vendo?
1: Vendo? Cadê?
4: Tá terminando de piscar, ó.
2: Ô, meu, tá piscando.
4: Ela tá indo, ó, tão vendo ali, ó, piscantinho.
2: Ô, meu, tá piscando.
4: Eu não consigo aproximar mais. Olha, gente, aqui, ó, o final. Ela tá subindo. Tá indo pra cima, gente do céu. Olha lá, tão vendo? Ela piscando, ó.
6: Gente, eu tô em pânico. Nossa, gente, eu tô em pânico.
7: Tá vendo, né, Will?
6: Uau. Meu Deus, gente, era
2: eu
6: muito...
2: Eu acho que não tá vendo nada,
1: tá vendo, porque eu não tô vendo.
8: Gente, eu não sei o que vai acontecer com o meu Instagram comigo. Enfim, eu vou contar o que eu acabei de ver. Gente, era muito lindo. Ele era redondo, tinha um buraco no meio com uma luz vermelha muito forte em volta, todas as cores do mundo que vocês imaginarem. Gente, era lindo, extraordinário de lindo.
1: Lindo.
8: Gente, eu acabei de ter uma visita de outras dimensões e eles estavam no rio, no lado da minha casa.
2: É isso,
1: gente. Gente, pra encerrar o meu programa, que nós vamos fazer. Nós vamos fazer.
2: Aqui, ó.
1: O que você tá rindo, meu? Nós vamos fazer sorteio. Você achou, Romeu?
2: Ai, gente.
1: Bom do Romeu que ele só acha atrasado, né?
2: Ai, eu tô rindo aqui.
9: Não é, não. É que eu achei que era um vídeo dele mostrando uma.
1: Não é?
9: Ah, não. Tem sim.
1: Tem? Cadê?
8: Olha, gente.
1: Aonde?
8: Vocês estão vendo isso?
1: Eu tô vendo.
8: Tá piscando um monte, piscando, gente. Isso tá em cima da
1: luminosa,
8: serra, ó.
1: Luminosa, né?
8: Tá vendo lá, ó?
1: É verdade.
8: Olha ali, que lindo.
1: Gente,
8: eu não sei o que é isso. Vocês estão vendo, ó?
1: E tá olhando ele.
8: Caramba, gente. O que que é isso? Gente, eu tô com medo. Caralho, o que que é isso?
2: Ai, meu Deus.
1: Eu, se fosse ele, eu ia lá.
9: Morto,
8: olha isso ali em cima das árvores.
1: Ai,
8: gente, olha lá.
1: Eu tô com febre.
8: Peraí, gente, o celular não vai focar muito, tá longe.
4: Gente, não é possível. O que que tá acontecendo,
8: olha, gente,
4: aqui em casa? Gente, vocês estão vendo, vocês viram
1: é
4: aqui.
1: É verdade, gente.
2: Ai, gente.
1: Olha lá.
8: E, ó, em
1: eu
8: cima da copa
1: disso.
8: Da serra.
1: Você já foi em Varginha?
2: Não.
1: Varginha parece um homem até... É verdade, não tô brincando, não.
2: Não aguentei esses vídeos.
1: Gente,
9: dos aliens
1: agora aqui, nós vamos a uma cena importante.
2: Vamos lá.
1: A cena do homem que começou a vaia no Maracanã.
2: Vamos lá.
1: Ele vai se pronunciar, porque a repercussão do caso e reconhecer o seu erro. Eu entendo que eu errei. Vamos lá.
2: Bora, Romeu.
10: Eu entendi o que eu errei. Entendi de verdade, tô aqui só falando normal, não tem nada editado, é um vídeo simples pra Virgínia e pra todas as mulheres que se sentiram ofendidas. Não fui eu que puxei, mas independente de quem puxou, e da onde veio, quando, quem continuou, tá todo mundo errado. A questão é que tá todo mundo errado. Eu entendi o que eu errei e eu não vou mais cometer esse erro. De verdade, Virgínia, perdão do fundo do meu coração. É, só peço, já caiu meu Instagram, já as coisas já estão, já estou sofrendo as consequências que eu tenho que sofrer. É, só não atrapalhe as filhas, por favor. Só isso que eu peço para vocês, porque estão atrapalhando as filhos, e só isso que eu peço. Mas de resto,

0: Eu entendi, eu tô erradíssimo, eu tô erradíssimo. Eu peço perdão para todas as mulheres, todas, todas. Não vou cometer nunca mais esse erro. Que publicamente pedir perdão para mim.
1: É.
2: Tá vendo?
1: Errou mesmo.
2: Errou feio, pisou na bola feio.
1: Sim.
2: Porque ele atacou praticamente todas as mulheres. Não foi só a Virgínia. Eu me senti ofendida. Eu não desculpo.
1: Isso mesmo.
2: Pronto, acabou.
1: Isso mesmo. E o Romeu?
2: João Piauí, bom dia pra você, lá do Jupiá. Ele quer o telefone do Tempero Maneiro.
1: É, vamos falar agora. 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
1: Isso aí.
3: Facinho, facinho, Will, olha.
2: Will, eu não tô entendendo aqui. O Ale disse que não tá conseguindo. Por que a função rádio não funciona mais no celular?
1: O aplicativo nosso?
2: É.
1: Funciona sim, eu tenho o aplicativo.
2: É?
1: Pera aí, quer ver? Tem que colocar aqui, peraí.
2: Mostra aí. O que tá acontecendo?
4: 2249.
3: Tá funcionando.
2: Tá funcionando o nosso, meu amigo.
1: Tá ouvindo?
2: É.
1: Ó.
2: Então.
1: Coloca é minha imagem. Ó. O app.
2: Tudo ok.
1: O app tá ok.
2: Então tanto, manda pra ele aí, ó.
1: Tanto na TV, na
2: TV. Nossa, web, hoje teve tanta participação, hein?
1: Como também no radinho aqui, ó. Aparece o radinho também.
2: Vai lá, como, gente. Como que tá? Quem o Facebook vai ganhar, bom, hoje?
3: Como que tá o Facebook?
2: Facebook? Deixa eu ver. Cadê Facebook?
3: Dá uma olhadinha aí.
2: Facebook tá devagar. Não sei porque o povo não tá participando do Facebook. Vai pro WhatsApp, tudo.
3: Vamos
2: no WhatsApp.
1: Hoje vai por onde?
2: O Alê tá digitando aqui, ó.
1: O Alê?
2: No meu não tá. Ele não tá conseguindo pegar no dele.
3: Reinicia o seu
2: aplicativo, meu amigo.
1: Reinicia, porque o meu tá pegando normal.
3: Quer escolher um hoje, vó?
2: Não, escolhe vocês.
1: Vai, Romeu.
3: Vamos dar uma olhada aqui, ó.
2: O Márcio mandou recado. Tem um monte de recadinho aqui, viu?
3: Tem. Ó, tem uma mulher aqui. Deixa eu ver se ela já ganhou. Parece que não ganhou ainda.
2: Ó, tem um monte de figurinha aqui, viu, Will?
3: Parece que ela não ganhou, mas ela sempre tá participando, ó. Desde... Nossa, faz tempo, hein? E nunca ganhou. É a Rosângela Gomes.
2: Rosângela Gomes?
3: Isso.
2: Rosângela Gomes, você foi a ganhadora da Rouparia Bom de Preço.
1: Aê!
2: Opa! Pronto, acabou.
1: O Márcio acabou de comentar também que o dele não tá funcionando o aplicativo.
2: Quem?
1: O Márcio, é... desativa e ativa de novo.
2: Desativa e ativa de novo.
1: É, porque no meu aqui tá pegando normal.
2: É.
1: Tá pegando normal. É o app, ó.
2: Eu também, no app, eu tô pegando normal.
1: Ó, é Caçula FM no app.
2: No app é Caçula FM?
1: Caçula FM.
2: Pronto, gente.
1: No app.
2: Caçula FM.
1: Isso.
2: Ai, vambora? Não, vou tocar a última música.
1: Vamos tocar a última.
2: Vamos tocar, Louro? Vamos? Papagaio?
1: Bora.
2: Papagaio. Vamos lá com a última, nossa.
1: Bora.
2: Qual que você vai pedir?
1: Luan Pereira e Panda.
2: Opa!
1: Panda, que tá estourado, cara. Tá estourado.
2: Ele tá que tá, viu?
3: Amigo da avó.
2: Hã? É meu amigo.
1: É seu amigo.
2: Falei pra ele, você é muito chato.
1: Eu também achei.
2: Ele começou a rir. Não sei por que ele riu. Vambora?
1: Simbora!
2: Bora!
1: Beijo!
2: Beijo! Tchau!
1: Tchau!
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